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2: E aí, boa noite, alô Cuiabá, Vazé Grande, segunda-feira, 5 de outubro de 2026.

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1: É um prazer estar na tua companhia, coordenação artística do Lennon Franz, direção-geral de Dorilhão Leal, 26 graus e a temperatura de momento em Cuiabá. A partir de agora, amigo Beto Silva no ar com programação e apresentação, seguindo contigo até a meia-noite.

I Do Analyse, o som da Tina Turner na programação da rádio oficial do Flashback. E os Radicals, o som do Rick Astley, também na programação à noite desta segunda-feira. Termômetros marcam agora 26 graus, previsão aí que teremos a possibilidade, viu gente? Existe a possibilidade de chover de hoje para amanhã aqui em Cuiabá. Nossa madrugada de chuva em alguns pontos do estado. Previsão para amanhã mínima de 22, máxima de 28 graus.

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1: 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Cultura News, a notícia com credibilidade. 8h31, Centro de Integração Empresa-Escola, o CIEE, oferece semana de 175 oportunidades em Mato Grosso. As vagas de estágios para atuar em empresas privadas e órgãos públicos. Para se cadastrar, para as oportunidades, deve-se montar um perfil. Basta acessar portal.ciee.org.br.
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105.7, nossa viagem com a talentosa Major Striano. Ainda por aqui na programação, ouvimos também Stephanie Bishop, som do Runaway na programação na 90.7. Oi Cristiano, tudo de bom? Obrigado pela audiência, pelo carinho da sintonia aqui na Cultura FM, a rádio oficial do Flashback. Tá na hora do intervalo, eu vou rapidão, daqui a pouco a gente volta com a hora 9, trazendo mais Flashbacks.

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o franco-tunisiano F.R. David com Sarah Knight na programação 90.7. A rádio oficial do flashback Dusty the Wind, o clássico Sarah Brightman, aí do som do Rick Martin. Passou por aqui também Roger Daltrey, clássicos incríveis, hits inesquecíveis e também a informação.

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1: 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Um giro nas principais informações do dia no Brasil e no mundo através do Cultura News. A cidade de Nova York declara estado de emergência por surto de sarampo. O governo de Nova York, governador Kate Hochul, declarou nesta segunda-feira que o estado de emergência devido a um surto de sarampo após o estado registrar 108 casos neste ano. Nesse dia 15 de julho, desde o dia 15 de julho até agora, foram registrados 92 com 18 contatos em Nova York, enquanto que a Pensilvânia teve 977 casos. A ordem também exige que todas as vacinas contra o sarampo, caxumba e rubéola sejam ministradas e lançadas no sistema de imunização do estado e que a cidade de Nova York recebe inúmeros turistas, tem um prazo de 72 horas. Os Estados Unidos enfrentam, então, o pior surto de sarampo de décadas neste governo de momento, reduzindo as recomendações de vacinação em todo o país, prejudicando, então, a procura por soluções para a enfermidade. Segundo a Organização Pan-Americana, o número de casos de sarampo na América Latina subiram 32 vezes em 2025.
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3: Muito bem, imperdível, hein? 9:31, está na hora de curtirmos o Discoteca Cultura na noite desta segunda.

O ano é 1981, direto do Túnel do Tempo, The Past Mode, no Discoteca Cultura. Justin Kinnerup, 1981.

0: Banda de Disques, 1985. Para você, ouvinte Cultura Ligada 90.7, uma excelente noite, uma semana novinha em folha pra gente, né? Começando mais um mês, dia 5 de outubro. A você, ouvinte Cultura Ligada conosco, curtindo nossa programação. Nosso desejo que você tenha uma semana cheia de coisas boas e positivas para você e para todo mundo. A você que está chegando agora na Cultura, um minutinho só. Vem aí notícias com Cultura News. Daqui a pouquinho a gente volta trazendo para você. Aliás, daqui a pouquinho tem Cultura News, girando a hora cheia agora na programação da Cultura FM, trazendo para você mais músicas e aquelas baladas ímpares, inesquecíveis na programação.
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2: 24 graus é a temperatura de momento em Cuiabá. Boa noite, tudo de bom? É a semana que tá começando. O melhor do flashback na frequência.

Tá na tua companhia, 10 horas 41 minutos, noite de segunda-feira. Espero que seu final de semana tenha sido bom, produtivo, que a sua semana tenha tido uma segunda-feira recheada de coisas boas. Xadê, aqui da programação da cultura. Boa noite, 10h41.

Mai 1983, 11 horas e 1 minuto. Boa noite, essa é a rádio oficial do Flashback Cultura FM. Sereia, Lulu Santos, 1995. Ainda tivemos o som do Simple Red. A Xadê passou por aqui também na programação no 90.7. Agora 11 horas, 1 minuto.

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2: Boa noite, 11:02. Tem Beto no ar com você por aqui até meia-noite. 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

Onde você estiver nessa noite de segunda-feira, desejo a você uma ótima semana. A segunda-feira está indo embora, temos mais 60 minutos para vivenciar mais um dia e nos aproximarmos de uma terça-feira. Madonna!

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Sua noite com mais músicas no Cultura Dona da Noite, matando saudades e recordando bons momentos aqui na Cultura FM. 11:16 agora.

0: One, Roxette, 1999, antes Fagner, Deslizes, é um clássico com Fagner de 1987, Ordinary World, o som do Duran Duran de 93, I Wish Road Rain Down de 1989 com Phil Collins, Legião Urbana, e passou também por aqui na programação trazendo Via Láctea.
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0: Agora são 11:36.

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2: E aí, salve, salve! Bom dia! Terça-feira, dia 6 de outubro de 2026, tem Beto no ar com você a partir de agora. Vamos juntos até às 7 da manhã com o nosso Vale a Pena Ouvir de Novo. Músicas boas, sucessos incríveis, canções que marcaram época e que ainda hoje a gente ora outra, ouve e começa a lembrar de momentos, de situações em nossa vida. A música tem esse poder, essa coisa única de ultrapassar o tempo e o espaço. Quero aqui te fazer um convite, ficar conosco até às 7 da manhã. Produção de áudio é do DJ Marcos Luiz, coordenação artística do Lennon Franz, a direção geral de Dorineu Leal. Eu, Beto Silva, um prazer mais uma vez estar na tua companhia. Aperta os cintos e a partir de agora vamos começando com o som de um dos grandes ícones da música mundial. Esse também tem essa história de ultrapassar fronteiras. Tanto Elton John como ele também tiveram uma carreira que surgiu aí no finalzinho dos anos 60 e chegou até hoje com uma carreira bem consolidada. Rod Stewart, Young Turks, na programação da 90.7, hit de 1981, para abrir a edição dessa terça-feira do nosso Vale a Pena Ouvir de Novo.

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1: Bom dia, Antônia. Tudo bem? Obrigado pela audiência, pelo carinho da sintonia. Quero abraçar carinhosamente todas as nossas amigas e amigos que trabalham durante toda a madrugada, os plantonistas em diversos setores da nossa querida Cuiabá e Vazegrande. Estão trabalhando aí, dando aquele trabalho muito bacana, tanto na área de segurança, na área médica, né, na área de saúde pública. A você, de uma forma geral, vigilante, portarias, recepcionistas, a toda a turma aí no carro, muito obrigado. Obrigado pela audiência. Gente, Rock Music com More Than This foi o hit de 1982 e rolou aqui dentro do nosso Vale a Pena Ouvir de Novo.
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1: Estamos voltando. E aí, tudo bem? Vamos seguindo por aqui até as 7 da manhã na Cultura FM, a rádio oficial do Flashback. Ednei, esposa Patrícia, bom dia. Alô, Vilma, bom dia também para você, Jean Carlos, de todas as manhãs. Ricardo, que está de plantão trabalhando, nos levando junto. A galera que acordou bem cedinho e tem uma turma que está trabalhando. Quero abraçar também os amigos frentistas e postos de combustíveis, pessoal da madrugada, vigilantes, amigos aí nas portarias, pessoal no condomínio, residenciais aí, verticais e horizontais, galera que fica no monitoramento, dando aquela retaguarda aí para as empresas, dando aquela segurança. Todos vocês, profissionais, bom dia. Tem Simple Red na programação da Cultura.

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1: O talentosíssimo Billy Joel na programação no 90.7, fechando mais uma sequência. Eu volto já aqui dentro do Vale a Pena Ouvir de Novo. Bom dia, gente.
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1: Estamos de volta, bom dia. Vamos abrir a hora 6 aqui na programação do Vale a Pena Ouvir de Novo. Até às 7 da manhã, um prazer levar até você boas recordações através da música, através dos sucessos inesquecíveis, trilhas de novelas, de filmes, de seriados. E aqui na Cultura tem um espaço para Bruce Springsteen, para abrir a nossa hora 6.

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1: Rydolf, uma lenda que se tornou livro, que se tornou histórias contadas de boca em boca, chegaram à época da tecnologia, se tornando composições musicais, músicas folclóricas, e a banda A-Ha tentou, de uma forma muito resumida, trazer a história de Rydolf em forma de música no ano de 1986. Eu vou fazer aqui, aproveitar e contar para você a história dessa música bem rapidinho. A história de uma aldeia ao norte, ali onde hoje é a Noruega, onde tem a Suécia, a Finlândia, países ali daquela região fria do mundo. Ali existiam tribos, colônias de colonos que viviam e eram realmente perseguidos e habitavam em um ambiente realmente hostil. Quando não existiam os ursos, eles eram atacados por matilhas de lobos. E não eram lobos pequenos, não. Naquela época eram lobos altamente grandes. E um garoto tinha uma mania de brincar próximo ao lago, e todas as vezes ele entrava na aldeia gritando: "O lobo vem aí, o lobo vem aí", e as pessoas se escondiam, fechavam as suas tendas, se escondiam disso, até que as pessoas começaram a não levar mais a sério o que aquele garoto falava. E um dia, realmente, ele viu uma matilha de lobos vindo na direção da tribo. Ele alertou a tribo, só que ninguém acreditou no que ele estava dizendo, e assim surgiu uma lenda sobre a história do lobo. E aqui na Cultura FM a gente curtiu Rydolf, o som do A-Ha de 1986.
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1: Estamos de volta, bom dia, terça-feira. Eu espero, claro, que a sua terça-feira seja repleta aí de coisas boas e positivas. Que Papai do Céu, Deus venha abençoar o seu dia. É terça-feira, uma semana interessante. É a primeira semana extensa aí do mês de outubro, com datas, né, e datas oficiais, com todos os estabelecimentos públicos funcionando. E a gente espera que você tenha uma ótima semana repleta de coisas boas. É terça-feira e aqui na Cultura FM a gente curte junto Dire Straits nos 90.7.

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1: Em Cuiabá, são 7 horas e 9 minutos.
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0: Amigo ouvinte, querida amigo ouvinte que nos acompanha na manhã dessa terça-feira, dia 6 de outubro de 2026, em mais uma edição do Jornal da Cultura. Eu sou Michele Figueiredo e nas próximas duas horas a gente fica junto aqui na 90.7, nesse momento em que você me cede a sua atenção em troca daquilo que acontece na nossa cidade, no nosso estado e também no nosso país. Muito obrigada pela carona no carro, pela companhia em casa, no trabalho, onde quer que você esteja sintonizada na nossa programação. Vamos conhecer os destaques do dia de hoje. A gente começa falando que a Câmara Municipal de Cuiabá escolhe a nova mesa diretora nessa terça-feira e o Ditax é o favorito na disputa para comandar a casa. Jornal A Gazeta traz como destaque: cidades polo bolsonaristas, principais redutos do PL deram vitória para Otaviano Piveta. Reeleito com a maioria dos votos válidos nos 142 municípios, o governador Otaviano Piveta consolidou ampla vantagem nos 5 principais colégios eleitorais comandados por prefeitos do PL, partido do senador Wellington Fagundes. Rosa Neide, Lúdio e Fávaro devem comandar o comitê de Lula em Mato Grosso e já se organizam para tocar a campanha de segundo turno. Jornal A Gazeta também traz como destaque empolgação. Direita minimiza os conflitos internos e foca em Brasília. Ontem teve uma grande reunião com representantes de diversos partidos, inclusive o PL, o Republicanos, o Podemos, todos estiveram reunidos aqui em Mato Grosso para traçar uma estratégia de trabalho em prol de Flávio Bolsonaro aqui no estado. Para você que está acompanhando o Jornal da Cultura, hoje nós teremos como convidados o professor de Direito, especialista em Eleitoral, Penal e Constitucional, ex-presidente da Comissão Eleitoral de Direito Eleitoral da Ordem dos Advogados do Brasil, Seccional Mato Grosso, Hélio Ramos. A gente vai conversar um pouco sobre o segundo turno das eleições, vamos fazer um balanço do primeiro turno e entender qual é o passo a passo nesses 20 dias de campanha do segundo turno. Nós também teremos aqui como convidada a vice-governadora eleita pelo estado de Mato Grosso, Gisela Simona, que vem conversar com a gente sobre quais são as expectativas para esse momento, né? Ela que depois de 20 anos se torna a segunda mulher a assumir a vice-governadoria de Mato Grosso. A primeira foi Iraci França, ainda na gestão de Blairo Maggi, e Gisela retorna esse cargo agora, aumentando a representatividade feminina no comando do estado de Mato Grosso. O Jornal A Gazeta ainda traz como destaque: inédito neste século, família Campos sai de cena e não ocupará cargos ano que vem. A eleição de 2026 pode entrar para a história política de Mato Grosso não apenas pela renovação de nomes e forças partidárias, mas pelo encerramento de um ciclo que atravessou diferentes gerações. Com a não reeleição do deputado estadual Júlio Campos, a família Campos deixará de ter um representante desde o século passado. Quero te dizer que você pode participar conosco aqui do Jornal da Cultura, mandando a sua mensagem para o nosso WhatsApp no 659-9987-2339. Repetindo, 659-9987-2339. A sua participação é sempre muito bem-vinda. Nesse número você pode mandar para a gente considerações sobre aquilo que estamos conversando aqui na rádio, pode mandar perguntas para os nossos entrevistados, pode falar da situação do seu bairro, pode falar da situação do trânsito, sugerir música para a gente encerrar a programação. Enfim, faça bom proveito, esse espaço é seu e a sua participação enriquece a nossa programação. Fique à vontade, a gente aguarda a sua mensagem. Agora são 7 horas, 14 minutos, intervalo, a gente volta já já.
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1: 7:17, você confere agora os indicadores agropecuários.
2: Indicadores agropecuários com Diego Brião. Soja.
3: Os contratos futuros com vencimento em novembro registraram elevação nos Estados Unidos na segunda-feira, na Bolsa de Chicago. A cotação era de US$12,80 por bushel. Valores no mercado físico, no Brasil, por saca de 60 quilos. Estado do Mato Grosso, cidade de Campo Novo do Parecis, R$ 140,00. Bahia, Luiz Eduardo Magalhães, R$ 132,00. Rio Grande do Sul, Nonoai, R$ 137,00.
2: Boi Gordo.
3: Em São Paulo, na B3, os contratos com vencimento em outubro eram negociados ao final da segunda a R$ 387,60 por arroba. Houve queda de 0,10% no dia. Boi à Vista, no Mato Grosso, em Cuiabá, R$ 332,32 por arroba.
2: Café.
3: Os contratos futuros de café arábica com entrega prevista para dezembro terminaram a segunda-feira em Nova York, nos Estados Unidos, em elevação. A cotação era de 1930.

0: com entrega prevista para novembro terminaram a segunda em Nova York em elevação. A cotação era de 144,35 cents de dólar por libra peso. No Brasil, valor da caixa de 40 quilos e 800 gramas de laranja a prazo na indústria. Estado de São Paulo, R$ 29,58, em queda.
1: Uva.
0: Valores no mercado físico. Rio Grande do Sul, região serrana, tipo Itália Rubi, média semanal, R$ 9,38 por quilo, em queda. E Pernambuco, tipo Isabel, preço médio comercial, R$ 150 por caixa de 18 a 20 quilos, em estabilidade.
1: Algodão.
0: Valores do algodão em pluma, por arroba, Mato Grosso Sorriso, R$ 130,96 em elevação, e Bahia, região oeste, R$ 139,33, também em elevação.
1: Cacau.
0: Os contratos futuros de cacau com entrega prevista para dezembro terminaram a segunda em Nova York em elevação. A cotação era de 5.867 dólares por tonelada. Valores do cacau no mercado convencional. Bahia, R$ 288 por arroba, em elevação. E Pará, R$ 17 por quilo, em estabilidade.
1: Indicadores Agropecuários, um conteúdo do Grupo Rádio Web. Informação que amplifica conexões.
2: Agora são 7 horas 21 minutos, a gente traz informações sobre o clima. Hoje muitos pontos da cidade amanheceram com chuva aqui em Cuiabá. Nós devemos ter um dia de sol com muitas nuvens, pancadas de chuva também à tarde e à noite. A probabilidade de chover é de 72%, com uma previsão de 14,9 milímetros de precipitação. A temperatura mínima hoje fica na casa dos 25 graus, a máxima atinge os 33. A umidade relativa do ar varia entre 57% e 96%. Agora, os termômetros aqui na capital mato-grossense marcam 22 graus e as informações que você conferiu são do site Climatempo. Vamos para o nosso giro nacional. A gente começa falando que o fim da escala 6x1 pode ser discutido no Senado e a votação é incerta. Yuri Hudson traz os detalhes.
3: O Senado pode começar nesta terça-feira a discutir a proposta que acaba com a escala de trabalho 6x1, mas, com o atual cenário eleitoral, ainda não há garantia de votação antes do segundo turno das eleições. O presidente da Casa, Davi Alcolumbre, manteve o calendário definido antes do primeiro turno, com sessões de discussão previstas para terça, quarta e quinta-feira. A líder do governo no Senado, Tereza Leitão, defendeu que a proposta seja votada antes do segundo turno. Ela afirmou que há consenso na sociedade sobre uma mudança que pode afetar a rotina de milhões de brasileiros.
4: Porque ela gerou tanta empatia, porque ela é uma PEC que dialoga com a vida, porque ela é uma PEC que dialoga com as condições de relações sociais, de relações sindicais e de uma ambiência na família que a mãe e o pai não cheguem exausto para sentar, mas que chegue feliz para ainda conversar, brincar, ler com seus filhos e suas filhas.
3: O entendimento sobre a votação ficou ainda mais difícil depois do primeiro turno. Flávio Bolsonaro e aliados defendem que essa votação fique para depois da eleição. O PL também saiu das urnas fortalecido e terá pelo menos 28 das 81 cadeiras do Senado a partir do próximo ano. A PEC precisa de pelo menos 49 votos favoráveis em dois turnos para ser aprovada. Dentro do governo Lula, já há uma incerteza sobre a votação da PEC ainda nesta semana, como disse o ex-líder do governo, senador Jacques Wagner. Sem acordo para acelerar a tramitação, o Senado deve cumprir o calendário regimental, que prevê pelo menos 5 sessões de discussão antes da votação. Agência Rádio Web, de Brasília, Yuri Hudson.
2: Bolsa sobe, dólar despenca. A euforia do mercado pós primeiro turno, você confere com Alan Barbosa.
5: O resultado do primeiro turno das eleições presidenciais, com Flávio Bolsonaro do PL à frente de Lula do PT, motivou o mercado nesta segunda-feira. O Ibovespa fechou com alta de 7,7% aos 206.904 pontos. É a primeira vez na história que a Bolsa de Valores de São Paulo

0: avança acima dos 200 mil pontos. Para o economista-chefe da Live Intelligence, Jason Vieira, investidores estão dando recado para o futuro eleito. Que mudanças são necessárias?
1: A perspectiva dos investidores agora é de que o fiscal seja endereçado, de que as mudanças importantes para o país aconteçam e que isso, obviamente, traga um impulso macroeconômico. Este impulso macroeconômico ocorra sem inflação, sem fiscal pesado e com as reformas necessárias. Nesse sentido, a euforia de hoje pode ser que não se repita nos outros dias. Afinal, bolsa subindo quase 9%. E nós temos também o dólar caindo para baixo de R$ 5,00. Ainda não é o cenário base. Nós temos 3 semanas e a disputa continua. Mas, de qualquer forma, o recado foi dado.
0: Já o economista-chefe da Austin Rating, Alex Agostini, avalia a euforia do mercado por 2 pontos. Primeiro, os ativos brasileiros estão muito baratos.
2: Então, óbvio que tinha uma expectativa aí de valorização em algum momento do tempo, quando as coisas ficassem um pouco mais claras, tanto no cenário externo quanto interno. Só que internamente, o mercado resolveu mostrar as cartas do que ele de fato quer pela frente.
0: Depois, a indicação de uma possível vitória de Flávio Bolsonaro.
2: Dificilmente o Lula vai reverter. Pode reverter? Claro que pode. Mas difícil o cenário. Então, o mercado ficou muito eufórico por isso. Ah, é mudança de tendência? Não, podemos amanhã, terça-feira, o mercado acordar com uma ressaca e falar, olha, exageramos na dose. Mas, a priori, deve ficar nesse bom humor, nessa lua de mel, pelo menos até a consolidação da eleição. E aí sim, né, se a gente tiver o Flávio Bolsonaro recebendo a faixa lá em 1º de janeiro, o mercado aí se muda e vai para o lado estrutural, mantendo as condições internas, né?
0: O dólar também acompanhou o bom humor do mercado nesta segunda-feira, com queda de 4,12%, cotado a R$ 5,00. A moeda brasileira foi a que mais se valorizou no dia. Agência Rádio Web de Brasília, Alan Barbosa.
3: Congresso de extrema-direita mira desmonte do sistema judiciário e você confere com o Eduardo Amaral.
4: O bloco de extrema-direita no Senado Federal na próxima legislatura terá 43 cadeiras. Com isso, ele se torna a maior força política da casa, tendo sido eleito com uma pauta que promete enfrentar instituições do judiciário brasileiro. Advogado e professor doutor em Direito, Ariston Costa, lembra o poder decisivo que o Senado tem em pautas importantes, especialmente no que diz respeito ao Supremo Tribunal Federal, o STF.
5: É o Senado, por exemplo, que participa da aprovação de determinadas autoridades indicadas pelo Executivo e que tem competência para processar e julgar nos crimes de responsabilidade o presidente da República e ministros do Supremo Tribunal Federal.
4: Mas além do impeachment de ministros, que foi uma promessa de muitos dos eleitos no Senado neste domingo, o bloco de extrema-direita também traz consigo outras pautas ligadas a órgãos judiciais. Entre elas está o fim da justiça trabalhista, bem como de leis do segmento, que podem entrar na mira, como aponta o professor no programa de pós-graduação em ciências criminais da PUC do Rio Grande do Sul, consultor jurídico e parecerista Ricardo Jacobsen Glickner.
6: Me parece que haveria possibilidade de um movimento claro em direção a uma, não só a uma abolição da justiça do trabalho, que não é realmente, como se afirma, uma discussão nova, mas também dos próprios direitos que vêm consagrados há bastante tempo dentro da legislação trabalhista. Me parece que é inevitável que vários direitos serão, no mínimo, reajustados.
4: Glickner diz que, independentemente de quem for eleito no segundo turno, a situação com os órgãos de justiça deve permanecer tensa. Mas, no caso de eleição de Flávio Bolsonaro, do PL, a questão ainda teria um respaldo maior, já que Executivo e Senado se uniriam na fragilização do sistema judicial. Em uma eventual reeleição do presidente Luiz Inácio Lula da Silva, do PT, Glickner avalia que a maior dificuldade seria conseguir um diálogo entre o Executivo e o Senado, com um campo que não se mostra feito a isso e sai empoderado da eleição.
6: Parece assim, muito difícil encontrar um meio termo entre uma extrema direita, eu não falo aqui de uma direita com a qual nós estávamos habituados há alguns anos atrás, mas de uma direita que se recusa e demonstra isso o tempo todo ao diálogo.
4: Mas o otimista Ariston Costa lembra que, mesmo com a maioria, o campo da extrema direita no Senado, que é formado por PL, Republicanos, Novo e Progressista, ainda precisa negociar para garantir a adoção de medidas mais radicais, como, por exemplo, o impeachment de ministros do Supremo Tribunal Federal ou mesmo do próprio presidente.
5: Mas é preciso ter cuidado, né, para não confundir uma grande bancada com o controle do Senado. Para aprovar uma emenda constitucional, por exemplo, são necessários 49 votos em dois turnos. E, em um processo de impeachment, por exemplo, de um ministro do Supremo Tribunal Federal, a Constituição exige 54 votos para a condenação. Ou seja, nenhuma bancada, isoladamente, consegue controlar essas decisões. A matemática do Senado continua sendo a matemática da negociação. Ter a maior bancada não significa ter a maioria para tudo.
4: Com a eleição deste domingo, a configuração do Senado ficou da seguinte forma. O PL, Partido Liberal, terá 28 cadeiras, sendo a maior bancada da casa na próxima legislatura. O PT tem a segunda maior bancada, mas muito atrás do líder, com apenas 9 senadores. Na sequência, vem o MDB com 8, União Brasil e Progressista têm 6 senadores cada. Republicanos e PSD terão 5 cadeiras cada um. O PSB garantiu 4 assentos. O Novo tem 3 senadores. PSDB e Podemos têm 2 vagas cada. Com uma estão o PDT e a Rede. Ainda tem Romário, o ex-jogador de futebol eleito em 2022 para um mandato de 8 anos e que atualmente está sem partido, mas já declarou apoio a Flávio Bolsonaro neste segundo turno. 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Produção e reportagem, Eduardo Amaral.
3: Agora são 7 horas 31 minutos, intervalo, a gente volta já já.
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1: Agora são 7 horas 35 minutos, a gente está de volta com o Jornal da Cultura. Eu já recebo aqui nos estúdios, na manhã dessa terça-feira, o advogado Hélio Ramos, ele que é professor de Direito, especialista em Eleitoral, Penal e Constitucional, também foi ex-presidente da Comissão de Direito Eleitoral da Ordem dos Advogados do Brasil, Seccional Mato Grosso. E a gente vai conversar um pouco sobre as impressões, professor, que o senhor teve desse primeiro turno das eleições aqui em Mato Grosso. Quando o TRE fez um balanço sobre como tinha sido aquele domingo, falou-se numa redução de pelo menos 34% das ocorrências comparado com o ano de 2022. Falou-se da não circulação de fake news, e de troca de 83 urnas e me parece que 41 pessoas conduzidas. Como é que você avalia o saldo desse dia da eleição?
2: Bom dia, Michele. Bom dia aí todos que nos ouvem aqui na Rádio Cultura e na multiplataforma também. É um prazer estar aqui, falar de direito, eleitoral. A eleição, como era esperado, né? O brasileiro deixa para a última hora e não levou a cola, né? E aí a pessoa fala assim, na hora eu lembro. É muito número, né? Eram 6 votos, né? Se você somar os números ali vai dar uma quantidade enorme de números. E aí as pessoas acabaram demorando muito para votar. Algumas coisas têm que ser registradas, por exemplo, Mato Grosso diminuiu o número de zonas eleitorais, e a hora que diminui o número de zonas eleitorais, concentra os eleitores mais, aí o trabalho para a Justiça Eleitoral fica mais pesado, porque você concentra em um número menor de pessoas, porque as zonas eleitorais, as sessões eleitorais, você acaba tendo aí um problema de quantitativo no voto. Isso gerou um atraso. O FMT estava com perdão da palavra, um inferno a votação. Eu levei minha mãe vota no Tijucal, no setor 2. Assim, só não demorou porque
1: não tinha prioridade.
2: 81 quase, né? Então, prioridade da prioridade, né? E aí, mas assim, lotado, pessoal demorando uma hora para votar, bastante demorado. Talvez a gente teria que discutir aí e não é o meu ponto, teria que se discutir como melhorar esse fluxo. Aí vem logo e fala assim, mas na eleição municipal são só 2 votos, e aí vota mais rápido, e aí eu teria que reestruturar tudo isso. Então eu não sei qual é a solução, mas mesmo assim, você imagina se fosse cédula. Não, se fosse cédula, que algumas pessoas ainda querem insistir nessa coisa de voto impresso e tal, né? Dá um recado para essas pessoas que o Donald Trump elogiou nosso sistema de votação, inclusive falou que lá nos Estados Unidos está muito atrasado, bom no Brasil que demora pouco, né? Fica a dica aí, né? O Donald Trump, né? Presidente dos Estados Unidos. Então, assim, eu acho que a principal questão foi esse atraso, mas me falaram que a Justiça Eleitoral também parece que tem um convênio com o INSS para prova de vida. E eu notei que tinha muito 60 a mais, né, votando. Alguns dizem que porque ele queria participar do processo político. Sim, se essas pessoas não só querem, como podem, e na minha opinião até devem, tem que colocar sua experiência lá na eleição. Mas era prova de vida também, né? E aí talvez no segundo turno a gente não tenha isso daí. Acredito que não será assim, até porque nós voltamos como se nunca tivéssemos saído da tal da polarização, né?
1: A situação mais acentuada ainda.
2: Isso, ela tá aí pronta, né? E ela no segundo turno vai estar muito mais forte, acredito eu. Então, assim, Em relação às ocorrências, eu concordo com a Justiça Eleitoral, nós tivemos aí um número menor de fake news, até porque as urnas funcionaram, né?
1: Não teve questionamento de urna esse
2: não,
1: ano.
2: Não, eu acho que talvez a gente teria que verificar isso daí, não? Ah, tá certo. Eu sou um defensor da urna eletrônica, porque desde 2002 eu acompanho para e passo o processo de auditoria eletrônica, do trabalho dos serventuários da Justiça Eleitoral, a seriedade, né, e a sobriedade com que é realizado o trabalho da votação eletrônica, né, e as pessoas não conhecem como que funciona, e aí fica sonhando com a salinha preta do TSE, né, não existe isso, e mais uma prova de que não existe é que está aí o resultado nas urnas. Uma hora da X, uma hora da Y, de acordo com o quê? Com a soberania popular do sufrágio universal.
1: Hélio, a gente teve... Claro que para governo federal nós teremos segundo turno, alguns estados também vão passar pelo segundo turno para definir governador, mas já temos um desenho do que vai ser a Câmara Federal e o Senado da República a partir de fevereiro de 2027, né? Com o PL conseguindo angariar boa parte dessas cadeiras e já começa a se falar de uma dificuldade de apreciar determinadas pautas, como é o caso da escala 6x1, agora a gente sabe que tem uma previsão de entrar hoje na pauta, mas aquele apelo popular antes da eleição já não existe mais. Como é que você vê essa relação desse próximo Congresso, inclusive com o Supremo Tribunal Federal, porque foi um assunto que permeou as eleições nesse ano de 2026, muito por conta dessa situação envolvendo Daniel Vurcaro e tudo mais que a gente viu dentro do Supremo. Existe a possibilidade real agora de vivenciarmos o impeachment de ministros?
2: Vamos aí, é muita informação que você juntou, mas a primeira coisa, vamos analisar a questão do judiciário. A intervenção do Supremo Tribunal Federal às vésperas da eleição foi perniciosa para o processo, né? Eu vi um comentarista, um analista político falando que as liminares do TSE e do STF em relação ao debate da Globo equivaleram aí a questão da Carla Zambelli correndo atrás do carinha lá com o revólver, né? Ou seja, foi um ponto crucial e eu acredito nisso. Inclusive, muita gente ficou revoltada com aquela situação da intervenção judicial, tanto da liminar da ministra Estela Aranha no TSE, como da liminar do Gilmar Mendes no STF, e por assim subsequentemente. Isso daí gerou uma revolta popular contra o Supremo. E aí chega a seguinte situação: eu estava conversando de manhã vindo para cá com uma prima minha, uma médica ortopedista, doutora Claudina Caiado, né? O sobrenome já diz tudo em relação ao posicionamento político dela, mas é minha prima, minha amiguíssima desde sempre, né? E ela falando: Hélio, o judiciário é de esquerda. Aí eu fiquei com aquilo na cabeça e eu liguei para um juiz, amigo meu, que lógico eu não posso falar o nome dele, e perguntei para ele, falei: e aí, o judiciário é de esquerda? Ele falou: não, o judiciário é neutro, Hélio, você tá louco? Eu falei: não, cara, eu tô perguntando dos juízes. Ele falou: não, os juízes são de... Nos grupos internos, que só tem juiz de WhatsApp, é igual grupo de família. A turma sai na porrada lá dentro, porque só eles são iguais. Né? Então, tem o quê? Centro, centro-direita. Seria os juízes, o operador de direito, e eu posso falar como tal, sou professor há quase 21 anos de direito, o direito não visa fazer revoluções. O direito visa manter o status quo da sociedade, trazer a paz social, sem briga, resolvendo a coisa dentro da mediação e dentro do que a legislação está posta. E aí agindo com neutralidade, que essa é a função do judiciário. O juiz, enquanto ser humano, ele tem lá na cabeça dele o direito de ser de esquerda, de direita, de centro, de alto, de baixo, né? Mas ele tem a proibição, inclusive, de participação política. Então, o judiciário brasileiro, e aí é uma situação que, chegando ao que você pergunta, às vezes ele é interpretado, quando ele age de uma forma de defesa social mais arraigada, no sentido de que ele seria de esquerda. Mas alguns posicionamentos chegam a ter um posicionamento ideológico dentro das suas decisões. E aí nós chegamos ao quadro do Congresso Nacional. Esse quadro de onde o PL, por exemplo, que tinha 15 senadores e passou para 29 senadores.
1: 28, não?
2: 28 ou 29?
1: 28 senadores.
2: Né? Uhum. E aí você tem uma situação que claramente a cabeça de juiz, de ministro do Supremo, pode sim estar lá na guilhotina. Né? Inclusive vi que o ex-presidente Michel Temer, que foi ele que nomeou o ministro Alexandre Moraes. Muita gente fala que o Alexandre Moraes foi nomeado pelo Lula. Não foi, pessoal. Quem nomeou o Alexandre Moraes foi o Temer. O Temer já fez um sinal ontem dizendo, olha, vamos aí contemporizar e tal, né? De repente a gente diz que não é inconstitucional a anistia, ou diz que não é inconstitucional a revisão de pena. E a defesa já protocolou, a defesa do ex-presidente Jair Bolsonaro já protocolou um pedido de revisão criminal. 80 e poucas páginas, né? Eu não consegui ler ainda, mas mandei para alguns amigos criminalistas e ele falou assim: Hélio, 85 páginas, vou falar o que o juiz já diria para você, né? Se você escrever 85 páginas é porque não tem direito. Porque quando tem direito, a gente escreve 3, 4 páginas. É assim que os juízes falam para os advogados, hein? E quem me disse foi um advogado, o doutor Matheus Bazzi, que inclusive foi meu aluno. Tem essas honrarias aí de ter alunos tão proeminentes no estudo. E aí você vê uma discussão o quê? Uma discussão que pode ter anistia, pode ter revisão criminal, pode ter cassação, impeachment de ministro, sim, né? E inclusive diria até mais, né? Não só do STF, de outros tribunais, inclusive, né? Porque nós temos outros tribunais superiores, Tribunal Superior Eleitoral, por exemplo, nós temos uma situação no Tribunal Superior Eleitoral eu conversando até com o Vinícius, ele teve aqui ontem, né?
1: Teve.
2: Né? O Vinícius falou, Nelinho, eu sou a favor de acabar com a Justiça Eleitoral. Teria que ser uma vara da Justiça Federal, né? um setor especializado da Justiça Federal. E digo mais, tem gente da própria Justiça Eleitoral que pensa assim, né? Para profissionalizar mais a Justiça Eleitoral, não em relação aos servidores, mas em relação aos juízes, porque a Justiça Eleitoral empresta os juízes, né? da Justiça Comum, da Justiça Federal e da própria advocacia. Então são muitos pontos. E pontos esses que são passíveis de reforma constitucional, que com a eleição desse formato, da quantidade de deputados e senadores do Congresso Nacional pelo campo da direita, com certeza eles vão poder modificar. Porque o legislador constituinte originário, ele definia alguns pontos que você não pode mexer na Constituição. Mas também conversando com alguns colegas, e eu não cheguei a checar o número, somente o legislador constituinte originário, o que a gente chama isso? É uma nova constituinte, seria um novo Estado brasileiro para poder reformular, inclusive, cláusulas pétreas. Uhum. Por exemplo, muita gente fala em pena de morte, mas é proibida.
1: Salvo se houvesse uma nova constituinte.
2: Isso. Aí você teria que ter uma nova constituição. Você poria a Constituição de 88 no arquivo e traria um novo texto constitucional. É um novo Estado. Porque o constitucional é assim, cada constituição é um novo Estado. Então, seria um novo Brasil. E aí, eu não chequei os números, e não fiz essa discussão, mas alguns colegas até me buzinaram aqui nos directs da vida, né? Já imaginou, Hélio, uma nova constituinte? Eu, primeiro, eu acho que seria muito caro.
1: Mauro Mendes está defendendo isso, inclusive.
2: É, né? Mas a hora que vê o custo, né? O Mauro Mendes é o ex-governador Mauro Mendes é um cara que olha muito em planilha orçamentária. A hora que ele vê o tamanho do custo de fazer uma constituinte, ele vai botar o pé no freio. Porque ele detesta gastar dinheiro.
1: Isso por quê, Hélio? Por que você fala do custo? É, quando se faz uma nova constituinte, você tem que ter legisladores ou parlamentares que são eleitos exclusivamente para isso? Ou não?
2: Em tese, sim. Em tese, você... porque o que, que é... Lá na Constituição de 88, nós temos lá que todo poder emana do povo e por ele será exercido direto ou indiretamente. Então, assim, de quem é o poder? Para definir tudo, do povo. O povo coloca um legislador constituinte para escrever e exercer os ditames do poder lá. Esse povo falou, ó, isso aqui você não mexe. Separação dos poderes, direitos e garantias individuais do artigo 5º, papapá, papapá, isso aqui você não mexe. Os outros 75% da Constituição, você pode mexer. Esse, inclusive, foi o pensamento do presidente da Assembleia Nacional Constituinte, né, o saudoso Ulisses Guimarães. Ele falou, olha, precisamos construir uma coalizão. De novo, o direito, fazendo o quê? A mediação para resolver o problema da briga. Na época do quê? A saída da ditadura para um governo civil. E aí, você coloca algumas cláusulas que você não vai mexer, porque o povo está determinando isso, e outras que você pode mexer. E todos os presidentes, todos os presidentes da Constituição de 88 mexeram nesses 75%, no que eles quiseram mexer. Faz-se ali uma coalizão de forças, uhum, e você consegue mexer no texto constitucional. A Assembleia Nacional Constituinte é dizer, eu vou fazer tudo de novo e eu vou estabelecer novas cláusulas em que eu vou poder mexer. Por quê? Porque o poder pertence ao povo. Eu entrego aos nossos representantes, sim, deputados, sim, senadores. Vocês são representantes do nosso poder, não do poder específico seu. Ele não é seu. Nós te damos durante 4 anos, 8 anos, em nosso nome você o exerce. Essa é a questão da democracia representativa que está no texto constitucional. Então, assim, são várias nuances que têm que ser olhadas. Mas aí eu pergunto, e aí você citou o senador eleito, Mauro Mendes, né? Ele defende isso. O custo é muito alto, porque a hora que eu mexer em certas estruturas do Estado, eu tenho que mexer no orçamento. E aí eu já te digo, por exemplo, a minha vida sempre foi estudar. Hoje eu comecei um MBA em reforma tributária, né? Tô apanhando aí do direito tributário. Por quê? Porque nós temos uma reforma tributária que já começou experimentalmente dentro do sistema aí do Tributário Nacional, ainda não está efetivamente operando, mas nós vamos ter o IBS, CBS. Né? CBS, vai acabar tributo federal, tributo estadual, tributo municipal, vai unificar, tal. Para você ter ideia, até para poder implementar isso, conversando com alguém da TI, ele falou, Hélio, não dá para botar isso num data center só, nós temos que colocar em no mínimo 4 data centers esparramados no Brasil para gerenciar o processamento dos tributos dentro do CBS e do IBS no Brasil inteiro. Então, quanto custa um data center? Aí eu volto, né, na fala da grana. Ora, nós temos problema com saúde, nós temos problema com educação, nós temos problema com segurança pública. Né? Nós temos problema com segurança pública e a gente tem que investir nessas áreas. E aí eu pergunto, vamos gastar dinheiro com nova constituinte? Ah, pelo amor de Deus, né?
1: Essa nem foi cumprida na íntegra até agora.
2: Pois é, vamos resolver os nossos problemas aqui, investir e mexer nos 75%. Vamos mexer nos 75%? Larga lá as cláusulas pétreas, larga a mão de mexer com Constituição nova. Isso gera muito estresse, isso gera gasto. Vamos resolver os nossos problemas, que eu acho que nós temos que investir o dinheiro efetivamente em coisas que vão dar aí mais retorno para o cidadão comum.
1: E a escala 6x1, Hélio, como é que você avalia, né? Ela perde força nesse momento? Ainda existe um apelo popular para que ela seja aprovada? Como é que você avalia?
2: Olha, eu não tenho aí aquela questão da bola de cristal, mas vamos fazer um exercício de futurologia, né? Com esse formato do Congresso Nacional, o Alcolumbre, por exemplo, já avisaram ele que esquece, ele não vai ser presidente reeleito.
1: Rogério Marinho ganha força, né?
2: Ganhou força bastante, né? Até ontem eu fui acessar o currículo do Rogério Marinho, que eu conhecia só de ouvir falar, e ontem eu já peguei e já fui, como diz, pegar o currículo Lattes dele lá para poder...
1: Puxar a capivara, né?
2: Ainda não, mas é uma boa ideia, né? Como diz a turma, ó, antes de você conhecer alguém, joga o nome dele no Jus Brasil. Vamos jogar o nome do...
1: Rogério Marinho no Jus Brasil. No
2: Jus Brasil. E aí, mas é fácil. Como ele foi candidato, as certidões criminais, cíveis dele, tá tudo lá no Divulga Cande Contas. Aliás, fica a dica, qualquer um dos eleitos e dos não eleitos, as certidões criminais e cíveis estão à disposição para consulta no site Divulga Cande Contas de todos os candidatos do Brasil inteiro. Fica a dica aí ao eleitor. E aí, vejo então que essa galera não tem uma posição muito positiva em relação à escala 5x2. O Alcolumbre pautou hoje, terça-feira, 6 de outubro, 7 e 8 de outubro, a conversa, né, o debate, porque faz parte do rito procedimental de alteração da Constituição, né, que é isso que a gente estava falando agora, esse 75%, né, que desse rito da Constituição ter o debate, porque já passou na Comissão de Constituição e Justiça, agora é o debate em plenário ali, e ele pautou isso. Mas ele vai pautar a votação disso às vésperas da eleição? Assim, eu não sei qual seria a ideia. Ah, eu quero deixar como meu legado o legado da derrota no plenário ou o legado... Qual o legado? Né? De repente, a gente não está lá em cima nas articulações mais fortes, mas eu vejo que essa questão perdeu muita força.
1: Você falava da polarização, e a gente está indo para um segundo turno, que retrata muito essa questão da polarização, né? Temos Flávio Bolsonaro e Lula nessa disputa. Como você avalia esse momento que vive o país? Porque assim, a gente viu uma onda conservadora chegar ao Congresso, a gente estava falando disso aqui, né? Do avanço da direita e da extrema direita na Câmara e no Senado. Então nós já temos uma formatação do Congresso Nacional e a gente sabe que a atuação do presidente, ela está umbilicalmente ligada a essa formação do Congresso. Então, se Lula for eleito, a gente vai ter uma dificuldade nessa relação, imagina-se, né? Se Flávio Bolsonaro for eleito, tem uma facilidade maior de lidar com o Congresso, mas existem analistas nacionais que dizem assim, olha, nós corremos um risco quando pensamos na democracia, porque é uma figura que já tentou, esse grupo, um golpe de Estado. Né? Então, o que a gente está trazendo para o palco nesse momento? Como é que você avalia tudo isso, Hélio, visto que você também atua no direito constitucional, além do direito eleitoral? Né? Como é que você vê essa organização? Como é que você vê esse momento que o país vive e esse possível arranjo para o próximo gestor?
2: Nós estamos na mão de quem tem o poder, a soberania popular, que é exercida através do voto. O brasileiro, ele vai arcar com as consequências do que ele escolher. Se ele escolher no segundo turno que o atual mandatário seja reeleito, ele tem que saber que o atual mandatário vai ter que se esforçar muito para poder ter algum retorno, algum tipo de coalizão para dar sustentação ao seu governo no Congresso Nacional. E quando a gente fala em coalizão, nós estamos falando em emendas, nós estamos falando em gastos, em cargos, em distribuição de ministérios, né? Ah, não, não é assim. Não é assim. É assim no Estado, no município e na União Federal. Esse é o jogo do poder, né? É o jogo do poder, como diz o Capivara Play, né?
1: O jogo dos tronos.
2: É, né? Olha, muito bom. Registra aqui a comédia local, né? Foi ressaltando aí esse jogo das casas do Capivara. Mas assim, então, essa é a primeira premissa. Reeleição do Lula com dificuldade e, entre aspas, né, negociação fortíssima no Congresso para tentar fazer alguma coisa, mas ao mesmo tempo fazer aí o que a gente chama de freio e contra-freio entre executivo e legislativo. Olha, o executivo tentando fazer reformas e tal, e tal, e tal, e o legislativo falando: não, peraí, isso aí eu não concordo, isso aqui eu vou fazer e tal. Beleza. Essa é uma situação. A outra situação é: o candidato Flávio Bolsonaro se elegendo e tendo um Congresso majoritariamente fechado com ele. Ele não vai ter desculpa para errar. Isso é uma situação. Qualquer coisa que não seja garantia do aumento do salário mínimo. É. Por exemplo, no meu grupo da família lá, uma outra prima falando: olha, eu trabalho numa empresa de medicamentos nacionais e tal, genéricos, né? Ela trabalha muito, não, acho que até produtos de indústria, sei lá, uma indústria lá, e ela falando: olha, nós temos, tô vendo muita gente sofrendo com o quê? Com tributação, com isso, com aquilo, né? Ou seja, nós temos um quadro aí que as pequenas empresas estão muito sofríveis, né? Você tem uma situação de dificuldade em relação a gastos com o consumo básico da população. E aí um presidente da República que tem o Congresso na mão, se ele errar em não valorizar o salário mínimo, se ele errar em não abaixar a taxa de juros, se ele errar em não diminuir o custo de vida, ele vai alegar o quê como justificativa? Ah, o Congresso não deixou fazer? Peraí, irmão, o Congresso não é seu? Então, assim, essas são as premissas que a população está olhando. Alguns, e aí nós da imprensa, operadores de direito, filósofos, cientistas políticos e tal, a gente trabalha num nível de pensamento social, vamos dizer assim. E a democracia, como é que fica? Bom, a primeira coisa é o seguinte: quem está chegando no poder, seja de direita ou de esquerda, está chegando via democrática. A premissa que se tem é: eu vou garantir esse processo. Qualquer deslize em não garantir esse processo é sacanagem, é traição. Então, eu não posso apostar que uma eleição de essa ou daquele lado vai implicar automaticamente numa quebra dos princípios democráticos. Eu tenho que apostar que quem está chegando lá está chegando dentro de um princípio democrático. Ah, mas e se houver isso? Primeira coisa, eu vou, como professor de direito penal também, a gente tem um princípio que chama princípio da personalidade. Se o pai, hoje condenado por golpe de Estado, tentou, eu não posso passar a pena do pai para o filho. O filho não tem essa responsabilidade. O filho tem a isenção de que não o fará. E aí, né, partindo, você vê, o direito é isso, né? A gente tem que contemporizar e fazer a mediação. Eu não posso passar a pena do pai para o filho. Dizer que o Flávio, por ser filho de quem é, vai tentar um golpe como supostamente o pai tentou, ou concretamente o pai tentou. Afinal de contas, ele está condenado por isso, né? Então, são coisas que nós temos que colocar na balança. Nós, da imprensa, como eu disse, aquela galera que pensa mais politicamente, sem olhar o dia a dia do preço do arroz com feijão, a gente não vai estar discutindo isso. Mas a gente tem que sempre lembrar que quem está chegando ao poder pelo voto. E quem manda no voto é o povo. E o povo é o dono do poder. Então, se o povo chegou, se o povo acerta ou erra, é ele que vai colher o resultado. Se ele acertar com Lula ou errar com Lula, se ele acertar com Flávio ou errar com Flávio, é ele que vai colher o resultado. qual o resultado? Bom, aí nós temos 4 anos. Inclusive já se fala, né? E aqui eu sou um defensor. Fim à reeleição, pelo amor de Deus.
1: Já deu, né? Hélio, muitíssimo obrigada. Deixo o microfone à disposição, inclusive, porque nós tivemos uma taxa de abstenção consideravelmente alta, né? 22%, pelo menos, aqui em Mato Grosso, de eleitores que deixaram de se deslocar até as urnas, para que as pessoas participem nesse segundo momento. Não é impeditivo, né? Não participei do primeiro, posso participar do segundo?
2: Pode. Tranquilamente, você está com seu nome guardado lá dentro da sua sessão eleitoral, e eu não votei no primeiro turno, posso votar no segundo turno. Algumas pessoas estão me perguntando, Michele, e aqui eu faço a utilidade pública: ah, eu posso votar em trânsito? Você pode, mas o prazo já acabou. Eu tinha que ter avisado lá em 20 de agosto que no segundo turno eu estaria em Recife, de férias, passeando. Gostaria de, se fosse verdade, inclusive. Mas eu tinha que ter avisado lá. E aí eu votaria para presidente lá em Recife, ou em Goiânia, ou sei lá onde. Então, assim, é o voto em trânsito só para quem se cadastrou. Não tem mais essa possibilidade do voto em trânsito se cadastrar agora no segundo turno. Então, assim, se você não tiver na cidade, baixe o e-título, faça a justificativa. Em relação à abstenção, sendo bem rápido aí, eu defendo o seguinte: sempre defendi nas aulas de direito eleitoral que o voto não é obrigatório. No Brasil, comparecimento é obrigatório. Se você não comparece, você paga a multa, R$3 e uns quebradinhos. Nossa, dinheiro pra caramba.
1: Multão.
2: Né? E assim, você pode justificar com e-título, justificar depois, justificar com viagem, com passagem de avião, justificar. Cara, tem 1000 justificativas. Né?
1: E tem 90 dias para justificar.
2: Isso mesmo. Pode justificar depois, inclusive. Ou no dia que você vai em qualquer sessão eleitoral, pega lá um formulário, preenche, entrega lá, eles vão fazer sua justificativa. Então, assim, é muito simples isso. O comparecimento é obrigatório. Por quê? Porque voto branco e nulo não vale nada. Voto branco e nulo não soma na legenda, não vai para cima, não vai para baixo. Ele é voto que não é válido. Então, a questão que eu sempre digo é o seguinte: você participe e deixe e exerça o direito de decidir, porque depois você não pode reclamar.
1: Esse foi Hélio Ramos, advogado, especialista em eleitoral penal e constitucional, que conversou com o ouvinte da Cultura na manhã dessa terça-feira, 8 horas, 7 minutos, intervalo, a gente volta já.
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1: 8 horas, 12 minutos, a gente está de volta com o Jornal da Cultura e você confere agora um panorama do trânsito lá no município de Várzea Grande, no boletim diário que é feito pelo Gustavo Tertuliano, da Guarda Municipal. Bom dia, Gustavo.
2: Shelley Figueiredo, muito bom dia a todos vocês que estão acompanhando o Jornal da Cultura. Aqui quem fala é Gustavo Tertuliano, comunicação da Guarda Municipal de Várzea Grande. Eu te convido a vir de carona comigo para o panorama do trânsito aqui da nossa querida Várzea Grande, para você ouvinte da Cultura FM. Michele, ouvintes motoristas, não temos sinistros de trânsito até o momento nesta manhã de terça-feira aqui em Várzea Grande. Atenção motorista, está chovendo em algumas regiões aqui da nossa cidade, então tem a pista molhada, mantenha a distância do veículo da frente, principalmente você motociclista, direção defensiva o tempo todo. Das principais vias da cidade, Michele, temos o trânsito movimentado na Avenida da FEB, para quem tá saindo ali da trincheira do zero quilômetro, sentido Cuiabá, na verdade, nos dois sentidos da Avenida da FEB, viu, motorista? Passando ali pelo trecho em obras do BRT. Na rotatória do zero quilômetro, temos a Guarda Municipal de Várzea Grande, Operação Via Azul, mas o trânsito tá lento ainda na Prefeito Murilo Domingos e também na Ulisses Pompeu. Rotatória do aeroporto, a Guarda Municipal também está no local, trânsito carregado nas laterais do shopping, Avenida Filinto Miller e Avenida Arthur Bernardes, e um pouquinho de lentidão também na Avenida João Ponce de Arruda, para quem está chegando ali no acesso à rotatória do aeroporto. Centro de Várzea Grande, motoristas, temos o trânsito lento na rua Miguel Leite com a Avenida Filinto Miller e também na rua Fenelon Miller, no cruzamento com a Avenida Filinto Miller, para os motoristas que seguem em sentido da Avenida Ulisses Pompeu, lá na rotatória do bairro Figueirinha, mas daqui a pouquinho a gente chega naquela região. Ainda no centro de Várzea Grande, Michele, tem lentidão na Couto Magalhães, uma breve lentidão para quem está passando pelas lojas, região do comércio. Na rotatória do bairro Figueirinha, Avenida Ulisses Pompeu, tem a lentidão para quem vem da Avenida Júlio Campos e para quem vem também da rua Fenelon Miller, no centro de Várzea Grande, chegando no acesso à Estrada da Guarita. Na Mário Andreasa, motoristas, nesta manhã de terça-feira, trânsito carregado, trânsito lento para o motorista que segue sentido Cuiabá. E atenção, motorista, muito cuidado com o ciclista na ciclofaixa compartilhada da Mário Andreasa. Lembrando sempre que o maior cuida do menor no trânsito. Portanto, mantenha ao menos 1,5 metro de distância ao ultrapassar o ciclista. Na Ponte Maria Bocaiúva, mais conhecida como Ponte Nova, tem lentidão na... ao atravessar da Avenida Dom Orlando Chaves para a Avenida Miguel Sutil em Cuiabá. Lentidão do outro lado da ponte, motorista. E a ponte Sérgio Mota, temos a Doutor Paraná e a Alameda Júlio Miller na região do Grande Cristo Rei, movimentadas, porém o trânsito fluindo. E a ponte Sarita Baracate, o trânsito segue fluindo com tranquilidade na Avenida São Gonçalo, bairro Parque do Lago, aqui em Várzea Grande, Parque Atalaia, do outro lado da ponte. E esse é o panorama do trânsito aqui de Várzea Grande para você, ouvinte da Cultura FM. Contem com a Guarda Municipal de Várzea Grande. Excelente e abençoado dia a todos vocês que estão nos acompanhando. A sua segurança é a nossa missão.
1: Muito obrigado, Gustavo Tertuliano, pelas informações do trânsito aqui na 90.7 na manhã desta terça-feira, trazendo aí informações para os motoristas que estão usando as vias do município de Várzea Grande nessa manhã. A gente tem aqui já uma fala do governador Otaviano Piveta, que se reuniu com o secretariado no dia de ontem, né, com alguns secretários, para determinar as prioridades para o segundo mandato. E entre elas está a área de saúde. As medidas de continuidade, como a tabela SUS Mato Grosso, Fila Zero 3.0, expansão da rede hospitalar, estão entre as medidas que serão prioritárias nessa gestão de Otaviano Piveta. Ele também apontou ali situações envolvendo educação, segurança e infraestrutura. E para a gente falar um pouco mais sobre essa nova gestão, né? É uma gestão de continuidade, mas ganha um novo momento, porque serão mais 4 anos para atuar em prol da população de Mato Grosso, é que eu converso hoje com a vice-governadora eleita, Gisela Simona, ela que é do União Brasil e vai conversar com a gente por telefone nesse momento. Bom dia, Gisela, muito obrigada por aceitar o nosso convite aqui no Jornal da Cultura.
3: Bom dia, Michele, bom dia aí a todos que estão ouvindo aí a Rádio Cultura. É uma honra estar com vocês aí, depois de todo esse período de campanha, né, que a gente teve aí em muitos municípios de Mato Grosso, poder dizer agora um pouco desse planejamento de como tudo vai acontecer daqui para frente.
1: Gisela, nós tivemos algumas falas do governador Otaviano Piveta, né, depois do resultado das urnas no último domingo. Primeiro, colocando como prioritárias algumas áreas, a saúde principalmente, mas não deixando de fora também a educação, a segurança e a infraestrutura. E também anunciando que haverá mudanças no secretariado para essa próxima gestão. Você tem participado dessas discussões? Existe a possibilidade de Gisela assumir alguma pasta durante esse período de gestão Piveta Gisela? Ficará exclusivamente na vice-governadoria? Como é que está a discussão disso?
3: Bom, então, na verdade, agora nós vamos fazer a comissão de transição, né? Ontem eu tive com o governador. Nós vamos iniciar aí nos próximos dias, vai ser nomeada a comissão de transição, né? Embora há uma continuidade público e notório, né? Nós temos aí a gestão Mauro Mendes, que na verdade vem com toda a escolha e o grupo do governador Mauro, que é o grupo de Otaviano Piveta também, né? E agora é o momento de avaliar aquilo que está bom e tem que continuar, aquilo que precisa ter alterações ou não, né? Então, não se tem exatamente o quem vai sair ou que pasta vai mudar. O que tem é essa necessidade de sempre continuar avançando, né? O Piveta, durante toda a campanha, disse muito claro para Mato Grosso que nós temos agora com a casa arrumada, do ponto de vista de responsabilidade fiscal, né? Do ponto de vista estrutural que nós fizemos, é a hora de fazer mais e melhor. Então, agora é esse momento de avaliação, né, de tudo que está bom no governo e tem que continuar, daquilo que eventualmente precisa ser corrigido para a gente continuar avançando dentro de Mato Grosso.
1: Mas existe um desejo, Gisela, de que você esteja entre os secretários? Como é que você se posiciona nesse processo? Ou você pode contribuir com essa gestão de uma maneira diferente?
3: Na verdade, de novo, né? Primeiro a gente vai compor essa comissão de transição nesse momento, para a gente poder ter um raio-x real de tudo que está acontecendo em cada pasta do governo do estado. Então a gente vai transitar por todas as pastas para fazer aí junto.

0: era Fábio Garcia, e depois, em razão de operações da Polícia Federal, houve uma decisão de fazer essa alteração. Quais foram os fatores que foram discutidos com você no momento do convite? O que você considera que pesou para que o seu nome fosse o escolhido para compor essa chapa?
1: Eu acredito que o meu nome aí foi escolhido, primeiro que também é algo que é público e notório, né? Que o Piveta, desde quando se cogitou a falar nessa questão de quem poderia ser o vice, o candidato a vice-governador junto com ele, ele cogitou essa questão que seria importante para ele, né, que fosse uma mulher, que fosse da Baixada Cuiabana. Então, isso também é algo que é público e notório, né? E acredito que o que me traz, ou que me trouxe na condição de candidata a vice junto com o Piveta, primeiro que foi uma escolha pessoal do Piveta, e segundo é pelos atributos que eu acredito que tenho, né? Eu sou uma pessoa que tenho uma vida pública aí há alguns anos, né? Há mais de 20 anos aí, primeiro como diretora do PROCON do estado de Mato Grosso, um momento que marca muito a minha história e que principalmente agora nesse período de campanha nas ruas a gente sabe que marca positivamente a vida de muitos mato-grossenses, né, com a minha atuação no PROCON, onde lutei por muitos direitos, fomos vitoriosos como consumidores em várias situações que aconteceram dentro do estado de Mato Grosso, né, e é algo que marca isso, e também, né, com certeza a minha atuação na Câmara dos Deputados sempre foi de muita entrega, né? Inclusive fui surpreendida agora nesse período já de campanha que, mesmo ausente, né, eu sou a segunda deputada federal de Mato Grosso com mais entregas dentro da Câmara dos Deputados. Perdi aí para o Coronel Assis no ranking nacional que foi lançado pelo ranking dos políticos. Então foi um mandato de muita entrega, um mandato em que as pessoas que me conheciam em Mato Grosso numa luta mais específica da defesa do consumidor viram também em mim uma luta em defesa das mulheres mato-grossenses. Afinal de contas, muitos projetos foram apresentados, e além de ser da bancada feminina, eu consegui fazer com que duas grandes leis fossem aprovadas no Brasil, sancionadas. É o caso do pacote antifeminicídio, que teve como autoria a Margarete Busetti, mas que, para, na verdade, se passar pela Câmara, passou pela minha relatoria, fui eu que fiz a defesa dentro da Câmara dos Deputados, né? A liberação do spray de pimenta no Brasil hoje é uma realidade porque Gisela também foi relatora. Então, acredito que essas características de uma pessoa simples, né, de uma pessoa que tem essa bandeira junto com a população de Mato Grosso na área da cidadania, na questão da defesa das mulheres, é o que me credenciou aí para poder ser escolhida também como vice, e acredito que agregou muito aí durante todo o pleito eleitoral, né, dentro daquilo que o Piveta tem de qualidades para Mato Grosso e daquilo que eu também tenho.
0: Gisela, você se torna a segunda mulher vice-governadora de Mato Grosso. É importante dizer que a gente volta a ter uma mulher nessa cadeia de comando depois de um hiato de 20 anos sem ter essa representatividade no Palácio Paiaguás, né? A primeira e última foi Iraci França até esse momento. O que que isso significa para a população feminina de Mato Grosso e para a sua trajetória política, né? Isso aumenta ainda mais a responsabilidade?
1: Sem dúvida, Michele. É uma responsabilidade que, na verdade, eu tinha ciência dela desde o momento que eu aceitei o convite para ser candidata a vice-governadora. Porque nós que somos mulheres na política, nós sabemos aí as barreiras para conquistar esses espaços de poder. Graças a Deus, o Brasil, né, e Mato Grosso ampliou essa representatividade. Fiquei muito feliz de ver um aumento na Assembleia Legislativa, um aumento na Câmara de Deputados de mulheres eleitas, e a minha posição na vice-governadoria, ela vem carregada aí de muito apoio das mulheres mato-grossense, né, exatamente por acreditar que a gente pode contribuir fazendo algo que a gente sabe fazer muito bem, né, que é cuidar das pessoas. As mulheres

0: Mulheres, de maneira geral, nós temos um dom importante que é o do cuidado, né? E eu acredito que quando isso a gente vem para a política, né, a gente consegue fazer com que muitas políticas públicas que em alguns mandatos não sejam prioridades, que se tornem prioridades. Então, é o meu desafio, né? E algo que o Piveta tem entendido com muita clareza, inclusive ele mesmo tem repetido muito isso em todas as falas. É que a gente vem para que, como mulher, da nossa sensibilidade, cuidar de políticas públicas que muitas vezes ficam em segundo plano dentro de um governo, entendeu? Não por não serem importantes, mas diante de toda a conjuntura que nós temos, às vezes não se dá a devida importância. E eu vou estar aqui o tempo todo dentro do governo para poder fazer com que isso seja uma prioridade. Quando a gente fala prioridade, é inclusive em orçamento. Né, que a gente consiga, dentro da política para mulheres, seja no enfrentamento à violência, seja na pasta da saúde, seja na pasta da educação, né, na área social, que a gente realmente consiga fazer isso. E o nosso plano de governo, ao longo, inclusive, da caminhada, como você disse, como eu não participei lá no início da construção do plano, durante a caminhada da campanha, a gente, todas as sugestões que nós fomos recebendo, a gente foi também incorporando dentro de um plano de metas aí para o período 2027-2030, que a gente realmente consiga acolher aí a cada mato-grossense.
1: Gisela, nesse contexto, né, do trabalho em defesa das mulheres, para que a gente mude esse contexto de violência que ainda é muito presente aqui em Mato Grosso, inclusive culminando em feminicídios, houve ali uma contestação de uma postura que você tomou durante a campanha eleitoral, que foi ao declarar o apoio, assim, digamos, né? Foi uma fala em que você dizia da importância de hipotecar em voto a Antônio Galvão, embora a coligação que dava suporte à candidatura de vocês ao governo de Mato Grosso tivesse Mauro Mendes e Margarete Busetti, como você bem disse, aquela que propôs o pacote antifeminicídio e que teve a sua relatoria na Câmara Federal. Como é que essa posição de Gisela reverberou? Queria que você pudesse falar um pouco pra gente, porque Antônio Galvão chegou a dizer até que não existe feminicídio, que não tem que ter diferenciação. Isso não choca com a postura que você disse pra gente nesse momento, né? Queria abrir o espaço para entender o que te levou até aquele posicionamento.
0: Então, Michelle, esse é um dos muitos ruídos que nós tivemos aí durante o período de campanha eleitoral, né? Primeiro que eu nunca declarei apoio ao Galvão e eu desafio alguém que venha dizer eu pedindo voto para Galvão. Eu não pedi. Eu participei sim, né, e participaria novamente de uma reunião que Antônio Galvão realizou em Várzea Grande, onde ele apoia ou apoiou, né, a candidatura de Piveta para governo do estado, e todos que estavam no dispositivo, eu cumprimentei o Galvão. Né? Eu tive muito claro, e as minhas redes sociais estão públicas para que qualquer um veja, durante toda a campanha eu pedi voto para Mauro Mendes e Margarete Busetti. São os meus dois senadores, quem eu fiz campanha, quem eu pedi voto e quem eu votei nas urnas no dia 4 de outubro. Então eu tenho muita tranquilidade disso. Eu tenho pontos do Galvão que eu acho que são importantes para o Brasil, tenho ponto de divergência com o Galvão, respeito a pessoa dele, apesar de ter muitos pontos que eu discordo, principalmente nesse ponto que você diz, porque todos sabem, e é público e notório, que eu sou uma defensora do pacote antifeminicídio, da criminalização do feminicídio. Eu consegui em Brasília fazer com que essa lei tenha a maior pena do Código Penal brasileiro, todos conhecem a minha postura, mas é isso, durante a campanha tentaram criar esse apoio, né? Então, de novo, o que eu disse naquele dia e naquela reunião, que o Galvão tem uma qualidade importante que o nosso Senado precisa, e continuo dizendo, porque é muito importante que os senadores eleitos façam um verdadeiro enfrentamento ao STF hoje no nosso país, porque é vergonhoso hoje nós temos alguns ministros do STF tendo lado e lado voltado a questões que são erradas dentro do comportamento, dentro do próprio ordenamento jurídico. Então, isso eu falo e repito em todos os lugares, tive esse posicionamento quando fui deputada federal e tenho agora. Então, se o Galvão, por um lado, ele tem esse enfrentamento, por exemplo, às instituições, ao judiciário, da forma que se comporta hoje, isso é positivo, falo aqui, falei aquele dia na reunião, né? E agora, com relação à postura dele ou o posicionamento dele com relação ao feminicídio, eu não concordo, nunca concordei, nunca passei pano para isso, inclusive me declarei nas redes quando ele falou sobre esse assunto, né? E é isso, na campanha surgiram muitas coisas, né? Surgiram situações que não vale nem a pena comentar, não só essa com o Galvão, mas várias outras. Então, até agradeço a oportunidade, Michele, de poder esclarecer isso aqui na Rádio Cultura, porque são situações que durante a campanha tudo que você fala vira pólvora e cada um interprete do jeito que quer interpretar. Inclusive, ouvi o que eu não devia ouvir, porque pessoas aí que eu poderia, inclusive, judicializar, como fizeram muita coisa, de falar besteira em relação ao meu nome quanto a esse fato.
1: Gisela, o Jornal Gazeta hoje traz um levantamento mostrando que Otaviano Piveta e você, né, porque é um resultado da chapa, foram mais votados nos 142 municípios, inclusive em redutos que eram do PL, que tinham um candidato majoritário, né, como Rondonópolis, Primavera do Leste, Várzea Grande. Ao que você atribui esse desempenho e como é que foi esse período de campanha? Porque você começou dizendo pra gente, né, um período intenso de campanha, ainda tá aí se recuperando dessa dedicação, né, no corpo a corpo com o eleitor. Então, queria que você falasse um pouco para o nosso ouvinte ao que você atribui esse bom desempenho da chapa em todo o estado de Mato Grosso, conquistando aí mais de 60% da preferência do eleitorado?
0: Então, o primeiro atributo dessa adesão, né, ao nome de Piveta e Gisela é em razão do trabalho executado nos últimos 7 anos e meio aí, em que Piveta foi vice-governador de Mauro Mendes, né? Felizmente, esse governo conseguiu fazer entregas muito relevantes em todos os municípios de Mato Grosso. Então, os prefeitos, em especial, independente de sigla partidária, né, declararam esse apoio à Piveta em razão do serviço prestado dentro do estado de Mato Grosso, né? Então, esse é o primeiro ponto, né? Segundo, nós temos aí uma trajetória limpa, né, uma trajetória de entregas de muito serviço para Mato Grosso, e eu acredito que a política no Brasil, ela mostra um pouco isso, né? Ela favoreceu nessas eleições aquelas pessoas que têm tido uma conduta sem manchas, né, que tem dentro do serviço público de uma conduta que de entrega para as pessoas, porque no final das contas, Michele, o cidadão, ele quer saber isso, né? Se o preço da comida tá bom ou não para ele poder viver, se o salário que ele tá recebendo é compatível com o que ele trabalha ou não, né? Se ele consegue ter casa para morar, se ele consegue ter rua asfaltada passando na frente da casa dele. O cidadão, ele quer isso. E cada vez mais a gente está vendo o brasileiro, o mato-grossense, fazendo esse reconhecimento, né? Então, aquela velha política de tapinha nas costas, de fazer promessa que tudo vai fazer, coisas inclusive que são difíceis de fazer, e simplesmente falar que vai fazer, o povo não está caindo mais, né? Inclusive, campanhas que a gente via nas ruas com muito dinheiro, não estou nem falando de majoritária, né? Estou falando aí das proporcionais, muitos acabaram não sendo eleitos, porque, na minha visão, né, o Mato Grossense, ele entendeu que aquele voto que muitas vezes tentam comprar dele, ora com um adesivo colado no carro, ora com, enfim, com um trabalho que ele ganha para trabalhar, mas não trabalha, enfim, que isso tem um preço muito mais caro na frente durante 4 anos da vida dele. Então, eu acho que as urnas deram um recado muito grande para a população do quanto é importante você ter uma conduta reta, do quanto é importante você fazer entregas efetivas à população durante o mandato, né? Caso contrário, isso custa muito caro e custa inclusive o mandato.
1: Gisela, ontem eu tive a oportunidade de conversar com o deputado reeleito Carlos Avalone e perguntava para ele assim, né? Qual considera o principal desafio para essa próxima legislatura, para o próximo mandato do governo? E ele dizia assim, essa última gestão, ela conseguiu entregar um volume bastante considerável de obras, né? Então foi um governo estruturante, porque a gente teve estrada, hospital, enfim, exato, escolas. E ele dizia assim, para mim, o desafio dessa gestão de Otaviano Pivetta é estar mais próximo da população, é conseguir garantir um maior acolhimento do povo, para que o povo, de fato, se sinta visto, se sinta respeitado, se sinta contemplado com essa gestão. Como é que você avalia essa análise feita pelo deputado? Concorda? Acha que o caminho é por aí? Acha que esse é, de fato, um desafio que está colocado para a gestão de vocês?
0: Sim, eu concordo plenamente com a fala do deputado Avalone, porque nós precisamos, fazer com que cada mato-grossense se sinta acolhido pelo governo do estado. E é por isso que nós vamos aí fazer um trabalho muito próximo dos prefeitos de Mato Grosso. O Pivetta foi prefeito de Lucas de Rio Verde por 3 mandatos, ele sabe que tudo acontece lá no município, né? E aqui em Cuiabá ele tem mostrado um pouco disso. Quando eu falo Cuiabá, eu estou falando da Baixada Cuiabana. Quando ele vai até Várzea Grande, ele faz aliança pela água, por exemplo, e fala, eu vou fazer chegar água na casa de cada um, né? A gente consegue enxergar a dor do varzeagrandense e diz, lá precisa. Seria uma obrigação da prefeitura, mas tem problemas para conseguir, o estado pode ajudar, vamos ajudar, né? Nós sabemos aí, por exemplo, a questão do asfalto em Cuiabá. É algo que alguns municípios têm conseguido chegar a ter a cidade 100% asfaltada. Cuiabá tem um desafio gigante, mas que Pivetta tem entendido isso, né? Que aquela velha história de poeira na época de seca, barro na época de chuva, né? Isso tira a dignidade do cidadão, isso prejudica a saúde do cidadão, e que se os municípios não conseguiram avançar nisso, nós vamos pegar a mão dos prefeitos e vamos fazer, né? A questão da saúde, quando você fala, e isso é nossa prioridade número 1, né, onde a gente quer acabar com a fila do SUS, né, seja com essa construção dos 6 hospitais, seja com essa questão do fila zero, que está sendo feito em parceria em muitos municípios com a rede privada de saúde, mas é querendo fazer com que a nossa fila realmente ela diminua e a gente chegue a acabar, é um desafio nosso, né, e nós vamos fazer essa fila acabar. Né, nós vamos fazer a nossa educação, que já saiu do 22º lugar, está em 6ª posição do país, a nossa meta é chegar em 1º lugar do país. E isso é acolhimento. Quando a gente fala que nós vamos diminuir déficit de habitação, já foram entregues 40 mil casas e agora a gente faz um compromisso de entregar 60 mil casas, é isso, nós queremos chegar no Mato Grossense, né? Foi preciso investir nessa infraestrutura macro aí dentro do estado, né? Porque é isso, como é que você acaba a fila se não tem hospital para atender, se não tem leito de UTI para você colocar o cidadão? Então você fica o tempo todo nessa angústia, nessa agonia de ter que depender, pedir para alguém, pedir até para um político, para uma autoridade, para conseguir a vaga no SUS, para conseguir a cirurgia, para conseguir o leito de UTI, e nós não queremos mais isso. Nós queremos avançar né? E nós estamos trabalhando muito para isso. Vamos agora, nessa transição, corrigir eventuais falhas que o Estado tenha para a gente continuar avançando.
1: Gisela, como é que vai ficar a questão da RGA e o diálogo com os servidores públicos? Você é servidora pública, foi escalada para fazer esse diálogo com a categoria. A gente teve uma reclamação bastante acentuada durante os dois governos de Mauro Mendes de que não haveria possibilidade de diálogo, porque as lideranças não eram recebidas no Palácio Paiaguás. O que que muda nessa gestão Piveta, Gisela?
0: Muda exatamente essa reabertura do diálogo, né? Então, a gente vai estar criando uma comissão onde a gente tenha representantes aí da CEPLAG, da CEFAZ, né, da PGE, né? Estou falando aí de jurídico, de financeiro, de quem planeja a vida do servidor público dentro do Estado, com a representação das classes sindicais, para a gente poder avaliar todas as demandas que tem em cada categoria, né? Então, uma coisa é a gente saber, é importante saber tanto do individual quanto do coletivo. E nós vamos ter que negociar para poder ver o que nós temos condições de pagar, o como pagar, né? De uma forma que isso agregue e mantenha a responsabilidade que o fiscal que o Estado tem, e ao mesmo tempo que a gente atenda a esse anseio dos servidores públicos do Estado de Mato Grosso. Então, durante o período de campanha, eu tive a oportunidade já de ouvir 24 carreiras do Estado, né, pessoas que foram lá deixar conosco o que é a prioridade de cada carreira. Então, a gente agora, no período da transição ainda, vamos começar a fazer esse mapa, né, daquilo, porque nós temos demandas do interesse coletivo, não só essa questão do RGA, mas a gente tem carreiras que tem a questão de concurso público, né, que tem déficit aí na carreira e que entende que precisa avançar, né? Nós temos demandas aí que tratam de reestruturação de algumas carreiras, outras que, por exemplo, precisam receber um adicional de insalubridade, que precisam, enfim, cada uma tem suas especificidades. Então, isso vai ser agora avaliado. Foram passados alguns processos em andamento já na CEPLAG, né? Então, a gente agora vai ter isso, e a gente quer agir com muita transparência, Michele, porque ao longo dos anos, existem carreiras que tiveram grandes avanços e algumas ficaram para trás. E essa diferença dentro do serviço público, a gente também precisa diminuir ou até mesmo acabar com ela, né? Porque você tem, às vezes, dentro do mesmo órgão, pessoas com salários muito díspares entre si e que precisa ser resolvido, ou dentro do Estado, às vezes entre órgãos diferentes. Mas eu vou te dar um exemplo: advogados que foram passaram no concurso como advogados, mas dependendo do órgão que estão, uns recebem X, outros recebem 2X e assim por diante. Então, é muito importante reconhecer essas diferenças, né, e poder agregar positivamente no sentido de nós resolvermos aí e darmos o devido valor a todos os servidores públicos do Estado de Mato Grosso. Mas aqui, como servidora pública, certamente eu quero ser sempre essa ponte, né, entre as carreiras, o governo, para a gente poder avançar.
1: Para a gente fechar, Gisela, ontem nós vimos um grande movimento de unificação da direita aqui em Mato Grosso para fazer essa campanha de Flávio Bolsonaro aqui no nosso estado no segundo turno. Você participa efetivamente desse movimento?
0: Nós vamos entrar na campanha, sim, né? O Piveta esteve presente nessa reunião. Veja que nós temos aí o estado de Mato Grosso no primeiro turno. Eu acredito que foi 65% apoiando aí Flávio Bolsonaro, né? A gente teve 9 cidades de Mato Grosso que, na verdade, houve essa perda do Bolsonaro para o Lula, né? E agora, nesse segundo turno, vai ter todo esse trabalho conjunto aí para que se eleja Flávio Bolsonaro, né? Então, a gente vai estar nesse grupo.
1: As estratégias já foram traçadas?
0: já foram traçadas, né? Ontem teve uma reunião importante, algumas pessoas hoje indo para Brasília para poder também verificar a estratégia nacional, né? E aqui em Mato Grosso, na verdade, a gente vai continuar trabalhando com os grupos que já estavam formados aí. Nós tivemos um grupo grande da direita eleito aqui em Mato Grosso, e esses vão ser os puxadores aí da campanha de Flávio Bolsonaro aqui.
1: Gisela, muitíssimo obrigada pelas informações, parabéns pela vitória nas urnas e que seja um mandato bastante exitoso para a população de Mato Grosso.
0: Muito obrigado. O nosso dever agora é exatamente esse, né? Honrar cada voto que nós recebemos, né? Fazer com que as esperanças que foram dadas daqueles que apertaram 10 na urna não seja frustrante, né?

0: E vamos avançar. Vamos agora fazer esse levantamento, né, de tudo que a gente precisa melhorar para a gente poder começar 2027 com o pé direito e acertando muito aí para o nosso estado de Mato Grosso. Tem um desafio gigante pela frente, que é a reforma tributária, que nós sabemos que foi aprovada, né, que mexe muito com a economia do nosso estado, né. Nós precisamos fazer esse trabalho de atrair a indústria para Mato Grosso, atrair mais gente para Mato Grosso, né, gerando renda, gerando emprego, trabalho para as pessoas. Então esse é um grande desafio que vai influenciar na vida de todos os mato-grossenses. Nós estamos muito animados aí para fazer esse bom trabalho, a boa política para o nosso estado de Mato Grosso. Contem com Gisela.
1: Essa foi Gisela Simona, vice-governadora eleita para começar o seu mandato, né, em janeiro de 2027, aqui em Mato Grosso, que conversou com o ouvinte da Cultura. 8 horas 46 minutos, intervalo, a gente volta já.
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1: A gente está de volta com o Jornal da Cultura, 8h50, e a gente dá um giro pelo nosso noticiário local. A gente começa falando que o prefeito de Cuiabá, Abílio Brunini, atribuiu a derrota do candidato do PL ao governo, Wellington Fagundes, à aproximação da campanha com o MDB. O Wellington terminou a disputa em segundo lugar com 430.442 votos.
2: Eu acredito que teve relação com a aproximação com o MDB. Coisa que eu já tinha dito, falei, olha, não se aproxime do MDB. O MDB não traz prosperidade, não avança, não desenvolve aqui no estado de Mato Grosso. O MDB é um símbolo muito ruim para o estado de Mato Grosso. O MDB é um símbolo do Silval Barbosa, o MDB é um símbolo de tantos e tantos problemas que tiveram aqui, família Riva e tudo mais. Emanuel Pinheiro, família Riva, Bezerra e tudo mais. Então, olha, gente, você quer se aventurar na política? Não se aventure pelo MDB, busque outro caminho.
3: Eleições.
1: Abílio Brunini também afirmou que não vê problema em voltar a enfrentar Lúdio Cabral em uma futura disputa pela Prefeitura da capital. A declaração foi feita após Lúdio terminar a eleição para a Assembleia Legislativa como o segundo deputado estadual mais votado de Mato Grosso e o mais votado aqui em Cuiabá, com 43.586 votos só na capital.
2: Colocação.
3: O Lúdio Cabral foi deputado estadual eleito com mais votos em Cuiabá e o segundo mais votado no estado, né? E já se projeta uma possível duela entre vocês dois novamente nas próximas eleições municipais. Como é que você analisa isso?
2: Pode vir, não tem problema não. É, ele teve o maior número de votos como único da esquerda, único. Enquanto a direita elegeu Catani, Ulisses, Samanta, o Faisal, um monte de gente da direita, Diego, um monte de pessoas da direita. Então houve uma fragmentação do voto da direita entre inúmeros candidatos, enquanto o PT concentrou num único candidato, que era o Lúdio Cabral. E ainda assim, com toda a concentração no Lúdio, o PT só fez 2 na Assembleia. Não elegeu mais que isso. Ou seja, se não fosse o Lúdio, nem o Barranco estava lá. Então o Barranco ainda tem que agradecer o Lúdio por voltar para a Assembleia Legislativa. E lá, a turma do Fávaro, voltou alguém? Nem o Fávaro, nem a filha. A turma do Riva? Ninguém. A turma do Botelho? Ninguém. A turma do Campos? Ninguém. Tá aí. O resultado deles estão aí, nas urnas. Só aquele que se manteve único, defendendo o PT, com uma única candidatura, conseguiu chegar lá. Fora isso, a esquerda não tem mais espaço em Mato Grosso e não tem espaço em Cuiabá.
1: Então tá aí a declaração do prefeito dizendo que não teme, né, um novo confronto com Lúdio Cabral aqui na capital nas eleições de 2028. E o governador eleito Otaviano Piveta afirmou que não comemora a derrota eleitoral da família Riva, mas resumiu o resultado das urnas com uma frase direta. Vamos ouvir o que disse o governador Otaviano Piveta, porque depois de 32 anos, a família Riva fica sem um mandato. Porque nem Janaína Riva foi eleita para o Senado e nem Jéssica Riva conseguiu chegar à Assembleia Legislativa de Mato Grosso.
4: No povo, o povo manda, cara.
5: Governador, Janaína e a irmã Jéssica perderam. Família Riva aí, sai da política mato-grossense?
4: Olha, eu não comemoro desgraça de ninguém. Eu acho que cada um colhe o que planta e assim nós vamos levando a vida. É assim, né? A vida é assim. A vida é plantio, colheita, plantio, colheita. É assim que funciona. É assim que funciona.
1: Vale lembrar que chegou a ser cogitada a possibilidade de Janaína Riva ser a vice de Piveta nesse processo eleitoral, né? Então, está aí o posicionamento de Otaviano Piveta depois do resultado das urnas. O Giancarlo tinha mandado uma pergunta para a gente aqui, para a vice-governadora, sobre a questão do RGA retroativo. Acho que ela já respondeu isso, né, Jean? Falando que vai ser feita uma comissão, essa comissão vai dialogar, vai ver a melhor forma de honrar com esse compromisso. A gente continua o nosso giro, porque hoje é dia de eleição na Câmara Municipal de Cuiabá, eleição da nova mesa diretora. E o prefeito Abílio Brunini cravou que o vereador Yudi Takis será eleito o próximo presidente da Câmara. A votação para definir a nova mesa deve começar às 9 horas da manhã, daqui a pouquinho.
2: O Yudi é o próximo presidente da Câmara Municipal, isso daí não tem dúvida, isso daí é certo.
6: A Paula já recuou mesmo? Então, prefeito, não vai ter o outro grupo, é uma chapa única do Yudi?
2: Se vai ter chapa única ou não, aí cabe aos vereadores o posicionamento deles. Mas que o Wilde é o presidente é inegável.
7: Agora, não atrapalha a sua administração, Wilde? Como é que é a coisa? Porque assim, né, houve aí inicialmente uma preferência sua por Paula, aí depois apareceu Wilde e Dilemário, né, aquela coisa toda. Claro, né, o senhor tem sua preferência, mas o senhor acha que, independente de qualquer nome, o senhor consegue administrar a cidade com os vereadores e Wilde na presidência?
2: Olha, eu tenho que fazer meu papel institucional. Qualquer um que seja o presidente da Câmara, eu vou ter que dialogar com ele. Isso é uma escolha dos vereadores. Eu trabalhei para que a Paula fosse... Conversei com muitos vereadores para que a Paula fosse reeleita, infelizmente não foi possível. Então, assim, os vereadores optaram por um caminho. Assim que ele assumir a presidência, eu tenho que conversar com ele sobre o futuro da Câmara Municipal. Eu ainda não conversei com ele, não tive essa relação ainda. Procuramos assim, mensagem do WhatsApp, tipo, parabéns pela Samanta ter ganho, parabéns aí e tal, mas assim, não uma conversa de sentar frente a frente e participar de uma reunião, uma discussão sólida
8: sobre isso. Até o momento da eleição, há possibilidade de repente os dois grupos se unirem e uma divisão ali dos cargos internos da Câmara Municipal? Ainda há essa possibilidade, prefeito?
2: Eu não sei te dizer, porque assim, eu não estou...
8: Só um gestor, só que vai articular ali perto,
2: mas... Se eu não estou conversando com ele pessoalmente, como que eu vou articular isso? Para isso poder acontecer e eu ter uma informação sobre isso, eu teria que sentar com ele e conversar para achar uma saída para isso, mas isso não aconteceu.
1: E aí, depois desse posicionamento do Abílio, o vereador Dilemário Alencar, que era um nome que estava na disputa à Câmara Municipal, deu uma entrevista ao site Veja Bem Mato Grosso falando que pode recuar e, inclusive, pode compor com Yudi Takis. Caso, pode compor no sentido de dar o voto ao Yudi Takis, caso ele incorpore na gestão propostas que foram apresentadas por Dilemário. Vamos conferir o que ele disse.
9: Dilemário, estamos na véspera da eleição da mesa diretora da Câmara de Cuiabá. Você registra sua candidatura amanhã?
10: Olha, a tendência é eu não registrar minha candidatura.
9: Por quê?
10: Porque nós fizemos um acordo, quando eu falo nós, eu e o grupo da Paula, para que a gente fizesse a união de 13 vereadores. Chegamos, inclusive, a tirar uma fotografia com esses 13 vereadores, mas no dia seguinte saiu um vereador desse grupo para apoiar o grupo do Yudes. Dois dias depois, um desses vereadores também que estava nessa fotografia lançou sua candidatura à presidência da Câmara Municipal, ou seja, desuniu, tá certo? O grupo. E aí, se você não tiver uma unidade, está certo? Para buscar 14 votos, é difícil, porque com 12 você não ganha. Nem com 13 você ganha. Então, essa desunião acabou me desestimulando. Se não chegarmos até as 9 horas da terça-feira, certo? Onde realmente a gente possa ter 14 votos, não tem sentido a disputa, né? E, como eu disse, se o Wildes incorporar no plano de governo deles propostas que eu fiz durante a minha campanha, eu penso que a gente pode chegar no entendimento antes das 9 horas da manhã, prazo que vai iniciar a eleição na terça-feira.
9: Então, nesse caso aqui, você incorporaria então o voto ao grupo do Wilde?
10: Incorporaria as minhas propostas, tá certo? E aí, se ele entender que essas minhas propostas são viáveis, eu não tenho nenhum problema para fazer uma composição com o grupo do Yudes.
9: O que faltou para ter consenso no grupo da Paula colocar seu nome como candidato à presidência?
10: Olha, nós tentamos várias vezes. Durante esse processo, nós tiramos, inclusive, fotografias, vídeos. A primeira reunião teve um vídeo, foi anunciado, né? Se a Paula não conseguisse os 18 votos, até dia 18 de julho, o grupo me apoiaria, né? Inclusive a vereadora Baixinha estava junto, mas chegou na data, eles resolveram judicializar a questão do coro da Câmara Municipal de Cuiabá, e agora outra fotografia, e quando foi para avançar os 13, dois praticamente saíram e ficamos agora, tá certo, de forma desunida e sem uma união forte para sinalizar para o outro lado que a gente pode conseguir dois vereadores para fazer os 14 votos, é difícil.
1: Então tá aí o posicionamento de Lemário Alencar. Amanhã a gente traz todos os detalhes da eleição dessa mesa diretora da Câmara. Mas antes de ir embora, vamos rodar o áudio 6, que é do governador Otaviano Pivetta, celebrando nessa segunda-feira a retomada pública da aliança com lideranças do PL. O grupo se reuniu em Cuiabá para organizar a campanha em Mato Grosso e ajudar a eleger Flávio Bolsonaro, presidente da República, no segundo turno. Ao se dirigir ao senador eleito José Medeiros, Pivetta afirmou que os dois já caminhavam juntos politicamente, mas não podiam demonstrar essa proximidade durante a disputa quando estavam em grupos adversários.
11: Chegar nesse momento e a gente poder caminhar junto, que nós andamos juntos, mas não podíamos fazer essa cena. Agora nós podemos. Um abraço a todos e que Deus abençoe o Brasil. Vamos com tudo. Obrigado.
1: Não podia, mas na reta final de campanha em Rondonópolis fizeram ato juntos, né? Então já tinha, sim, essa proximidade muito bem desenhada para o eleitor mato-grossense. E aí essa reunião que aconteceu ontem, né, foi para consolidar essa união da direita para fazer campanha para Flávio Bolsonaro aqui em Mato Grosso, ampliando a margem de votos que ele pode receber nesse segundo turno. Então foram para Brasília hoje Mauro Mendes, Zé Medeiros, para poder, juntamente com Cidinho e Odílio Balbinotti, para fazer uma reunião com o Flávio para organizar essa campanha de segundo turno, mas o que já tem certo é que será um movimento unificado aqui em Mato Grosso. Então tinha republicanos, tinha PL, tinha Podemos nessa reunião, tinham vários representantes ali reunidos para hipotecar esse apoio a Flávio Bolsonaro. E na esquerda, Lúdio Cabral, Rosa Neide e Fávaro devem ficar como gestores, né, desse comitê pró-Lula aqui em Mato Grosso. Já existe também uma movimentação nesse sentido. Rosa Neide anunciou que deve ter uma reunião nessa terça-feira para poder estruturar as formas que eles vão atuar aqui em Mato Grosso para buscar um melhor desempenho de Lula aqui no nosso estado. Então é isso, né? Nesse segundo turno, embora Mato Grosso não tenha segundo turno de governo, as lideranças daqui se organizam em razão dessa disputa em segundo turno para o governo federal. E a gente chega ao fim de mais uma edição do Jornal da Cultura, agradecendo a você que ficou conosco até esse momento. É sempre uma honra, alegria e satisfação contar com a sua companhia. Tenha uma excelente terça-feira. Amanhã, a partir das 7 da manhã, a gente está de volta, esperando mais uma vez contar com a sua companhia. Para encerrar o programa de hoje, você confere Guns N' Roses. Até amanhã.

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2: Estamos com 26 graus, umidade relativa do ar 74%, 10 horas e 1 minuto. Excelente manhã desta terça-feira, 6 de outubro de 2026. Coordenação Leno Franz. A programação é do Beto Silva, direção geral Dorileu Leal. E bora para 1983. Minha primeira de hoje, Robin Gibb, Juliet. Seja bem-vindo à Cultura FM 90.7, a sua melhor companhia.

0: Cultura FM 90.7, Manas to Tight Mental, música de 1985 com Simply Red, Educação Sentimental com Kid de Abelha. Justiça do Trabalho de Mato Grosso é líder em conciliações no país.
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0: Com índice de conciliação de 42,68%, a Justiça do Trabalho de Mato Grosso lidera o ranking nacional entre todos os tribunais de todos os segmentos do país. O dado referente ao período de janeiro a agosto deste ano consta no painel de Justiça em Números do Conselho Nacional de Justiça, CNJ, que reúne estatísticas sobre a atuação dos órgãos do Poder Judiciário brasileiro. O índice de conciliação alcançado pelo TRT-MT é cerca de 4 vezes superior à média nacional, que está em 11,88% no mesmo período analisado. Esse percentual considera os dados de todos os tribunais do país, incluindo as cortes superiores e os diferentes rumos da justiça. Entre os 24 tribunais regionais do trabalho, a Justiça do Trabalho em Mato Grosso também ocupa a liderança. 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

Cultura FM 90.7, Glass Tiger, Someday, Decadência, Beck Elegance com Lobão e Hildepen com George Michael. Daqui a pouquinho tem o Flash do Ouvinte.

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3: 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E a hora certa na Cultura FM. 10:39, bom dia. Flash do ouvinte de hoje, bora atender Ana Lúcia do bairro Jardim Industriário e ela quer ouvir Paralamas do Sucesso com a música Alagados, a música de 1980.

Jimmy Cliff, I Can See Clearly Now, o último romântico com Lulu Santos e também Milli Vanilli, Baby Don't Forget My Number. A gente vai para aquele rápido intervalo e a gente volta já, mas antes eu quero lembrar você que sábado, dia 10 de outubro, tem o melhor do Flashback a partir das 9 da noite na Luzem. 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
6: 11 horas e 3 minutos, ótima manhã desta terça-feira para você.

batalha das décadas de hoje é entre Meet Me Halfway, que é uma balada maravilhosa de 87 de Kenny Loggins, e 8000 Miles da Vanessa Carlton, que foi lançada em 2002. Década de 80 ou 2000? Você escolhe pelo WhatsApp 999872339 e a vencedora volta inteirinha pra você curtir. Bora lá!

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2: Já já ela volta inteirinha pra você curtir aqui nos 90.7. Temperatura 27 graus, umidade relativa do ar 68%. Eu sou Mila Rizzi, vou junto com você até as duas. Excelente manhã dessa terça-feira. Bora pra 88. Pet Shop Boys, Dominic.

0: Lenny Kravitz, It's an Over Till It's Over, o astronauta de Mário Morricone e um de nós, e também Complicated com a Avril Lavigne. Bets começam a sair do ar hoje.
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0: Os sites e aplicativos de apostas esportivas e jogos online, conhecidos como Bets, começam a sair do ar em todo o país nesta terça-feira, dia 6. A medida cumpre o previsto na MP 1394/2026, que proibiu a exploração, a oferta e a intermediação e a publicidade dessas atividades no Brasil. O prazo para que os usuários retirassem voluntariamente os recursos mantidos nas plataformas terminou às 23h59 de ontem, dia 5. As empresas terão os dias 7 e 8 de outubro para informar as instituições financeiras os saldos remanescentes dos seus clientes, vinculados aos respectivos CPFs. De 9 a 14 de outubro, os bancos deverão efetuar a devolução dos valores aos apostadores. 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
3: 11:24.

11:41, Don't Stop Believe, música de 81, Journey, o astronauta de mármore com nenhum de nós e também I Swear com All For One. A gente vai para aquele rápido intervalo e tem também já já para você conferir aí a Batalha das Décadas, o resultado.

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3: 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E a hora certa na Cultura FM. 11:44, bom dia pra você que tá na sintonia da melhor.

lendária das décadas, Meet Me Halfway, que é uma balada de 87, 8000 Miles, com a Vanessa Carlton de 2002. Você votou pelo WhatsApp aqui do estúdio, que é o 999872339. E a década vencedora foi a de 2000, com 8000 Miles, de Vanessa Carlton. Ela foi oficialmente lançada, né, no ano de 2002, como single principal do seu álbum de estreia, Be Not Nobody. A música foi um grande sucesso nas rádios e indicada a 3 prêmios Grammy em 2003. Um sucesso gigantesco no Brasil, né? Ela foi trilha sonora da novela O Beijo do Vampiro e também por causa do filme As Branquelas, com aquela cena icônica com Terry Crews cantando. Bora lá curtir!

Cultura FM 90.7, Stephenoth, Joy Jackson, Toda Forma de Poder com Engenheiros Dofaí, encerrando Nova Manhã, que retorna amanhã a partir das 10 horas.

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3: 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Meio dia e 2, excelente tarde pra você. Eu sou Mila Riz e vou junto até as 2. Prazer enorme estar na sua companhia. Terça-feira, 6 de outubro de 2026. 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
1: Tá indo almoçar? Bom almoço pra você. Tá em casa, tá no trabalho, tá no trânsito de Cuiabá, de VG. Que você tenha uma tarde maravilhosa, com muita música bonita. Vamos abrir os clássicos de hoje com a música de 1988 pra você recordar. Hand in Hand, que foi lançada em 88 pela banda sul-coreana coreana, e ela foi tema oficial dos Jogos Olímpicos de Verão de Seul, da Coreia do Sul. Hand in Hand foi produzida pelo lendário produtor italiano George Moroder, e ela alcançou o topo das paradas musicais em 17 países. Tarde maravilhosa para você, curtindo o melhor do flashback nacional e internacional, na melhor de Cuiabá. Cultura FM 90.7.

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1: Meio-dia 19, Sandali, Cliff Richard e Olivia Newton-John. Custe o que custar, com a Rosana, música de 88. I don't want to go one without you, maravilhosa, do Nazaré. Aplicativo para acompanhar consultas, exames e pedidos de cirurgias pelo SUS é lançado em Mato Grosso.
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1: Ferramenta lançada pela Secretaria de Estado de Saúde de Mato Grosso mostra andamento das solicitações e, após o agendamento, informa data, horário e local do atendimento. Quem aguarda por uma consulta, exame ou cirurgia pela Rede Pública de Saúde de Mato Grosso agora pode acompanhar o andamento da solicitação pelo celular. O Regula MT Cidadão, aplicativo lançado pela Secretaria de Estado de Saúde, SESMT, nesta segunda-feira, dia 5, permite consultar os pedidos feitos pelo SUS e verificar as informações do atendimento assim que o procedimento for agendado. Para utilizar o serviço, é necessário baixar o Regula MT Cidadão no celular e entrar com a conta gov.br. A plataforma consulta diretamente as informações registradas no Sistema Estadual de Regulação e apresenta ao cidadão o andamento dos pedidos. O aplicativo integra o processo de modernização do Regula MT, sistema estadual utilizado para organizar os fluxos de atendimento, acompanhar as solicitações e administrar a regulação dos serviços oferecidos pelo Sistema Único de Saúde, o SUS, em Mato Grosso. 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

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Wicked Game é uma das baladas mais sensuais e icônicas da história da música. Ela foi lançada originalmente em 1989 pelo cantor americano Chris Isaak. Seu terceiro álbum, Heart Shape World. E a faixa carrega assim, uma atmosfera sombria, marcada por um dedilhado de guitarra inconfundível e vocais sussurrados. Olha, quando ela foi lançada como single em 89, ela passou praticamente despercebida pelo grande público. A canção só virou um fenômeno mundial após o aclamado diretor de cinema David Lynch incluí-la na trilha sonora do seu filme Coração Selvagem, de 1990. O diretor de rádio em Atlanta, fã do cineasta, ouviu a música do filme, começou a tocá-la obsessivamente na programação e o hit rapidamente escalou as paradas mundiais. Bora lá curtir esse som maravilhoso nas ondas da melhor de Cuiabá, Cultura FM 90.7. Boa tarde pra você.

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Agora meio-dia e 45, excelente tarde desta terça-feira para você. Always on My Mind, na versão de Elvis Presley, foi lançada em 72 e transformou a canção em um verdadeiro hino eterno. Elvis gravou pouquíssimas semanas após a sua separação.

Cultura FM 90.7, você está ouvindo os clássicos da cultura, You Ten Sharp, Flashback com Dalto e também Shine On com LTD.

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5: 1:03, excelente tarde para você.

Terça-feira, 6 de outubro de 2026. Temperatura 28 graus, umidade relativa do ar 68%. 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Já de volta com os clássicos da cultura, trazendo para você Three Times a Lady, que é um dos maiores hinos românticos da história soul music, lançado em 78 do álbum Nature High. A música foi o primeiro single do grupo Commodores a alcançar o topo da prestigiada lista Billboard Hot 100, transformando o vocalista e compositor Lionel Richie em uma lenda das baladas românticas. O sucesso colossal e mundial de Three Times a Lady provou que o público estava completamente apaixonado pelas canções, né, pelas composições lentas de Lionel Richie, e isso abriu as portas para grandes artistas fizerem encomendas a ele, como Kenny Rogers, para quem escreveu o clássico absoluto Lady, e pavimentou o caminho para que Lionel deixasse os Commodores em 82 para iniciar a sua brilhante carreira solo. Há canções que não são apenas, né, nos abraçam, elas, melhor dizendo, né, elas abraçam nossa alma, né? Direto de 1978 para você, o romantismo absoluto do Commodores. Essa é para aquela, né? Para dançar junto.

0: Yesterday Once More Carpenters, Amanhã com Guilherme Arantes e Why Worry com Dire Straits. Mais de 1 milhão de matogrossenses devem ir às compras na reta final do Dia das Crianças.
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0: Mais de 1 milhão de matogrossenses devem ir às compras na semana que antecede o Dia das Crianças, comemorado na próxima segunda-feira, dia 12. São cerca de 1,18 milhão de consumidores nas lojas até domingo, dia 11, com aproximadamente 452 milhões em vendas no comércio do estado. A projeção é do Núcleo de Estudos Econômicos da Federação das Câmaras de Dirigentes Logísticos de Mato Grosso. O valor corresponde a 72% de todo o movimento esperado para a data, estimado em 628 milhões, com margem de 7% para mais ou para menos. Só na reta final a movimentação deve ficar entre 420 e 484 milhões. Com o feriado na segunda-feira, os últimos dias ganham peso extra. O pico de movimento deve ocorrer de quinta a domingo, dia 11, quando a reta final das compras se soma ao início das viagens do fim de semana prolongado. Os brinquedos lideram as intenções de compra, com média de 30,7%, seguidos por vestuário, 21,3%, e calçados, 13,4%. No pagamento, o cartão de crédito é a primeira opção, com 50,2%, seguido do Pix, 32,6%, e do cartão de débito, 11%. A loja física segue como o principal canal, 74%, e 65% dos consumidores pretendem comprar o comércio da própria cidade. 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

1h25, já de volta com os clássicos. We Are Safe for Africa e o compacto beneficente mais famoso da história da música e o maior fenômeno pop de 85. Foi lançada sob o nome do supergrupo We Are Safe for Africa. Canção criada com o objetivo de arrecadar fundos para combater a fome devastadora na Etiópia. O projeto reuniu 45 dos maiores astros da música americana e, claro, contou com

1h40, espanhola, Flávia Venturini, Castles in the Air com Don McLean. 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
4: 1h43, tarde maravilhosa pra você que tá na sintonia da Cultura FM. Tá chegando o Cine Cultura.

Mestre com Carinho, To Serve with Love, de 67, um dos maiores clássicos do cinema sobre a relação entre professor e alunos. O filme conta a história de Mark, interpretado pelo lendário Sidney Poitier, um engenheiro negro desempregado que aceita dar aulas temporárias em uma escola de periferia em Londres. E ele assume a turma mais rebelde e indisciplinada do colégio, cujos jovens brancos eram considerados casos perdidos. E ao invés de usar métodos tradicionais, Mark decide tratar os adolescentes como adultos, focando no respeito mútuo, na ética e nos problemas reais da vida. Com muita paciência e empatia, ele quebra as barreiras do preconceito e transforma o futuro daquela turma. O longa, também ficou eternizado por sua música maravilhosa, To Serve with Love, cantada pela Lulu, que também atua como uma das alunas. A faixa foi um sucesso estrondoso nas rádios e o filme virou uma grande referência cultural, servindo de inspiração para várias outras produções do gênero. Aproveitando e mandando essa música aqui para todos os professores desse nosso Mato Grosso maravilhoso.

gente. Marvin Gaye, What's Going On? Também passou por aqui Marisa Monte, Beija Eu, Forever By Your Side com The Manhattans. Clássicos indo embora. Volta amanhã a partir do meio-dia. Já já, Carlos Matos está chegando para te fazer companhia. Eu também tô indo embora, mas antes, claro, tem sortuda. Parabéns para você, Carla da Silva Reis, da promoção Cultura FM, Flashback na Luzem. Vai aí curtir mais o seu acompanhante esse sabadão a partir das 21h. Que delícia, hein? A Cultura FM, você já sabe, né? Tá levando você mais um acompanhante. Você que não ganhou, não fica triste não, viu? Você pode correr lá, envie seu nome, bairro e a frase Flashback. WhatsApp é o 999783811. Bora dançar e aproveitar a vida. A vida é linda demais pra gente deixar ela passar assim, em branco, né? Carla da Silva Reis, final do telefone 9236, Parque Del Rey, parabéns pra você, viu? Carla, você pode passar aqui na Rádio Cultura FM pra retirar os seus convites, porque com certeza você vai aproveitar muito essa festa. Agora sim, tô indo embora, a gente volta a se falar amanhã, se Deus quiser, a partir das 10 da manhã. Minha última de hoje, você já sabe, né? Com aquele todo carinho especial pra você. Air Supply, The One That You Love, de 81. Vai com muito carinho pra você.

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1: Oi, e aí, tudo bem? Tudo certo? Eu, Carlos Matos, diferente dos iguais, estou chegando. Com a graça e a paz de Deus, feliz da vida, sempre, como sempre. Você estava na boa companhia da Mila Riz e volta amanhã às

o tempo todo. A Milinha também volta com você ao meio-dia, né? Com as mais belas e lindas canções em sua hora de almoço nos clássicos da cultura. Amanhã, Milinha de volta. Tô chegando. Vamos juntos aqui na tarde. Conto com teu carinho, conto com a tua companhia, tua audiência. Fique à vontade. Participe com Carlos aqui no Tarde e Companhia. 659-9987-2339. Pode mandar aí o teu pedido. Sim, a gente vai inserindo aqui na nossa programação, tá? Aqui não tem cerimônias, não. Sabe o nome da música? Manda. Não sabe? Manda aí. Ah, um print. Canta um pedacinho da música e deixa o resto que eu faço aqui acontecer, beleza? Muito bem. Oi, Gesão. Grande Gesão, o professor tá ligado com a gente. Adivinha quem estará junto com você nessa tarde? É ele, o prof. Gesão, gente boníssima, da melhor qualidade, grande prof. Obrigado pelo carinho, viu? Professor Divino também, professora Rosemary Marques, a professora Sayane Zarista também. Gente, quantos professores por aqui ligados com a gente. Isso é muito legal. Agradecido por demais pelo carinho, viu? Coisa boa. Estamos junto, professora Dalva Barreto também. Eita, meu amigo e professor de dança de salão, Rodinei Barbosa. Grande Rodi. Rodinei Barbosa, dança demais da conta. É isso. Obrigado pelo carinho da companhia já na abertura aqui do programa. Muito boa tarde, Carlos Matos. Boa tarde, Patia Morim, Patrícia. Obrigado pelo carinho. Jorge Plá também acabou de chegar. Gente, eu fico feliz demais com um montão de amigos aqui interagindo com o Carlos já na abertura do programa. Agradecido por demais. Eita, que coisa boa. Então, bora com o melhor aqui do Flashback no nosso Tarde e Companhia. Aguardo a tua participação, tá? A gente abre aqui o programa. A programação é do Beto Silva, gerência artística do Lenal Francis. A direção geral é do Dorileu.

0: Essa é a Cultura FM 90.7, a rádio oficial do Flashback R.E.M. Shiny Happy People, de 1991 a tempos, Legião Urbana, Obladi, Oblada, com Inner Ciclo, de 98, e Happy Children, Be Lion, de 84, abriu aqui o nosso Tarde e Companhia. Agradeço aqui o Antônio que está junto com a gente, Marcos Antônio, tudo de bom a você. Também o nosso querido e amado, sem sombra de dúvida, tá ligado com a gente, Marco Mangoni, na Avenida do CPA, lá no Rangos. Um abraço para você, Marco Mangoni, e toda a família Rangos aí ligada nessa hora de almoço, curtindo a gente ainda, assim, hora de almoço, né? Obrigado aí pelo carinho da companhia e da audiência. Valeu demais. Bom, é o seguinte, vamos pro o intervalo? Volto já já. Agora tem a informação. Bora lá, vai.
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0: Muito bem, você ligado na Cultura FM 90.7, a rádio oficial do Flashback. Vamos falar de economia. O mercado financeiro continua reagindo ao resultado do primeiro turno das eleições. O dólar segue abaixo dos R$5, enquanto a Bolsa de Valores passa por um movimento de realização de lucros, depois da forte alta registrada ontem. Agora, 2h27, os principais sites de apostas online começaram a sair do ar no Brasil. A medida cumpre uma determinação do governo e os valores que ainda estão aí nas plataformas deverão ser devolvidos aos apostadores dentro do prazo estabelecido. 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A redação é da Thalita Rocha.
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0: Muito bem, flash do ouvinte. Professor Jezão tá ligado. Vai curtir com a dona Lia, dona do Core. Também com o Enzo e com o Davi. Mandou, chegou. Vai curtir no Flash do Ouvinte. Você também pode participar com a gente aqui, tá? Manda o teu aí no 659-9987-2339. Everybody Wants to the Whole of the World é um dos grandes clássicos do Tears for Fears. Apesar da melodia leve e envolvente, a letra fala sobre poder, ambição e o desejo de controlar o mundo. A música foi um dos maiores sucessos da dupla inglesa e chegou aí ao primeiro lugar nos Estados Unidos. E é o sucesso. Flash do Ouvinte é o flash do professor Jezão. Aumenta o volume, vai.

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1: Muito boa tarde para você ligado na Cultura FM, 15 para as 3. Deixa eu falar contigo aqui do projeto Viva o Seu Bairro. Sim, projeto Viva o Seu Bairro, especial Dia das Crianças, estará no Parque Atalaia neste sábado, dia 10. A festa será no campo de futebol do bairro a partir das 3 da tarde, com as ações sociais, recreação com Coyote Show e área Kids Livre. As crianças receberão aí de graça pipoca, algodão doce, refrigerantes, cachorro quente, guloseimas e pinturas artísticas. Famílias, levem suas crianças, tá bom? 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

0: Essa é a rádio que destrava sua memória afetiva o tempo todo. Tarde Companhia no ar com essa maravilhosa, né? Do Starship, lá do ano de 1987. Sunday Night Music. Também tivemos o Zé Ninguém, Biquíni Cabadão, a Kind of Magic, Queen. Ah, o Silver, a Pozzoli, passou por aqui também com Around My Dream, de 1987. Obrigado pelo carinho. Quem é que tá aqui junto com o Carlos nessa hora? Boa tarde, amigão. Boa tarde. Quem é? É o Jorge Lima. Tamo junto, mano. Obrigado pelo carinho. Obrigado pela companhia. Esse pé de galinha aqui é top, hein? Top, top, top. Um abraço pra você. Tamo junto. Volto já com muito mais.
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0: Boa tarde, André Jacobi, 3:07. Eu sou o Carlos Matos, diferente dos iguais, juntos na rádio.

todas as estações. Muito bem, Cuiabá, Várzea Grande e todo em torno. Amigos de perto, amigos de longe, pela internet, curtindo a gente no culturafmcuiabá.com.br e também no aplicativo Rádios Rede Gazeta, lá do ano de 1988. Essa é dos passinhos, hein? Noel, Like a Child.

0: lembro que você participa com a gente no 659-9987-2339. Daqui a pouquinho tem aí mais uma edição do Flash do Ouvinte. Manda o teu flash aí, vai ser bem legal tocar o teu sucesso aqui na tarde, tá bom? 659-9987-2339 para interagir com o Carlos Matos. Até às 5 da tarde tem Tarde Companhia. Agora tem a informação.
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0: Muito bem, a eleição para o governo do Rio de Janeiro pode mudar de resultado. Antony Garotinho desistiu aí do recurso que tentava manter sua candidatura. Ele recebeu mais de 274 mil votos, mas a candidatura já havia sido indeferida pela Justiça Eleitoral. Agora, a Procuradoria-Geral Eleitoral defende que esses votos sejam anulados definitivamente. Se o TSE confirmar a decisão, Douglas Ruas, que teve 49,27% aí dos votos válidos, passaria dos 50% e pode ser declarado governador eleito do Rio de Janeiro já no primeiro turno, sem a necessidade do segundo turno. A redação é da Thalita Rocha.
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0: Muito bem, senhoras e senhores, 3 horas e 28 minutos. Hora de dançarmos aqui na nossa discoteca. Vamos ligar aqui o strobo, luzes de neon. Muito bem, tudo certo. Som no 12, aquele paredão fantástico. Então bora, gente, com a nossa discoteca que destaca lá do ano de 1985. Vem com Brian Eyes, Talking to the Night. Ó, que pedrada. Aumenta, vai.

0: Flashback, Lulu Santos no nosso Tarde Companhia, o descobridor dos sete mares, lá do ano de 1995. Bad Boy com Gloria Estefan e Miami Sound Machine de 1985. Bad Boy, também abrimos aqui com Brian Ice, a nossa discoteca cultura destacou lá do ano de 85. Talking to the Night, daqui um pouquinho tô de volta com mais músicas, mais emoções com a tua, porque no próximo bloco tem aqui na Cultura FM o Flash do Ouvinte. Será que é a tua que vai entrar aqui? Será? Acredita, pode ser a sua. Então manda, participa com a gente. 659-9987-2339 para interagir aqui no Tarde Companhia com Carlos Matos. O seu Flash pode entrar aqui, vai.
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0: Boa tarde pra você, 3h43.
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Agora 3 horas e 53 minutos, tá na hora de atender. E vai pra Várzea Grande. Sim, lá no Cristo Rei está a Maria Francisca Souza. Tá ligada aqui no Tarde Companhia com o Carlos Matos. Mandou e a gente toca, tá bom? Fique à vontade pra você participar aqui também. Faça como a Maria Francisca Souza, que mandou e vai matar saudades. Recordar aqui um grande clássico também do cinema e fez um grande e enorme sucesso na voz desse canadense incrível. Estou falando de Bryan Adams. Everything I do it for you. Esse Flash do Ouvinte é da Maria Francisca Souza. O próximo pode ser seu. Então participa com a gente, vai.

0: o tempo todo. Léo Jaime, lá de 87, Conquistador Barato. Também o canadense Bryan Adams, Everything I do it for you. Quem curtiu foi a Maria Francisca Souza, tá com a gente lá no Cristo Rei, em Várzea Grande, em Alto e Bom Som. Matou saudades, recordou um bom momento aqui no Flash do Ouvinte. Father Figure com George Michael, de 1987. Eu vou para um rápido intervalo, volto já já com mais músicas, mais emoções. Com você aqui interagindo com a gente até as 5 da tarde, fique à vontade. Daqui a pouco eu vou presentear você lá no 999783811. Você manda flashback, seu nome completo, tem par de convites para você curtir a Losing neste final de semana, agora 9 da noite. 4 DJs maravilhosos estarão aí abrilhantando esta noite com o melhor, com a nata do flashback, tá bom? 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
0: Boa tarde para você. Eu sou o Carlos Matos, com a graça e a paz de Deus, feliz da vida. Sempre como sempre, diferente dos iguais. Estamos juntos no Tarde Companhia até as 5. Você participa comigo, pede a tua música, manda abraços para quem você quiser e mata saudades aqui. 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Harry Houdini,

of Pan de 1983, The Police, nosso Tarde e Companhia. Que é isso? Maravilha de canção, né? Também tivemos Run to Me, Double You, de 1994, Insensível, Titãs, Send All My Love, lá do ano de 90, com Linea. E abrimos com Harry Houdini, de 89, com Colcan. Rádio que destrava sua memória afetiva o tempo todo, toca muita música. A tua participação com a gente é incrível. Agradecido pelo carinho aqui da Ruth. Tá no trabalho, tá ligada com a gente. Daqui a pouquinho em casa já, né, menina? Obrigado pela companhia.

0: 5. Eleito presidente da Câmara de Cuiabá nesta terça-feira, o vereador Hilde Tax afirmou que o Legislativo não será oposição ao prefeito Abílio Brunini, do PL, durante sua gestão à frente aí à casa. Segundo ele, a disputa pela presidência ficou para trás e, a partir de agora, a prioridade será manter uma relação de harmonia com o Executivo e trabalhar pela aprovação de projetos de interesse da capital. 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
0: Muito bem, estamos de volta. Tá chegando a edição do Cine Cultura, agora 4h28.

No Cine Cultura de hoje, uma música que é a cara dos anos 80. Manic, do Michael Sambello, lançada em 1983. E ela faz parte da trilha sonora do filme Flashdance, que conta a história de Alex, uma jovem que trabalha como soldadora e dançarina e sonha se tornar aí uma bailarina profissional. Manic embala justamente um dos momentos de treinamento da personagem, né? Maicon Sambello chega aqui no nosso Cine Cultura para você dançar e se divertir também. Essa é maravilhosa, lá de 83, e tema do filme maravilhoso que é Flashdance.

0: Essa é a Cultura FM destravando sua memória, com certeza com grandes sucessos maravilhosos como esse, né? Crowded House com Don't Dream It's Over, de 1986. Tanto Skank, Inexas e Michael Sambello passaram por aqui também. E depois do intervalo, eu tô de volta com muito mais, as últimas aqui do programa Tarde e Companhia. Daqui a pouquinho, você quem vai fazer a programação aqui com Carlos até às 7 da noite, tá? Tem aí daqui a pouquinho o Cultura Flashback, feito por você.
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1: Boa tarde pra você, 4h47.
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0: Todo Kiko Zambianchi, Hey Jude, de 1996. Passou por aqui também a Chaka Khan com I'm Every Woman, de 1978. Passou também, tivemos Don't Dream It, aliás, tivemos Madonna, né? Madonna passou por aqui. Crowded House foi no bloco passado, tá, o Carlos Matos? Muito bem. Madonna com Material Girl, de 84. Vou pro intervalo, volto já já com o nosso fim de tarde mais incrível do planeta. Tá afim de curtir a luz, hein? Tá afim de curtir aí o melhor do Flashback numa noite memorável, nostálgica, com tudo de bom do Flashback? 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Assim eu vou saber que você pode vir a se dar bem. 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Não deixe de colocar o seu nome completo. Na Luzin, neste sábado, dia 10, 21h, 4 DJs. DJ Ricardinho Martinelli, DJ Vasco, também DJ Dudu e DJ Roberto. DJ Roberto. Muito bem. Vamos ao intervalo, vai. Volto já já com você fazendo a programação aqui comigo.
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Carlos Matos, né, Patrícia? Obrigado pelo carinho. Marcos Antônio também. Tem a Antônia, tá aqui também com a gente. Agradecido pelo carinho aqui da companhia da Rubiane. Oi, Rubiane.

A programação aqui com Carlos no 659-9987-2339, viu? Você pode escrever, você pode mandar áudio, você pode mandar print, não sabe o nome? Não tem problema! Me dá uma pista que eu encontro pra você. Aqui não tem cerimônia. Sabe o nome? Manda. Não sabe? Manda. Ah, manda a pista aí que eu te ajudo a encontrar o teu flashback, combinado? Então vai, 659-9987-2339. Se lembrar aí da música, tudo bem, mas se esquecer o nome, manda pra mim do jeito que você quiser. Eu faço o resto aqui. Estamos entendidos? Não precisa saber. E nem o nome em inglês, certo? Escreve do jeitinho que você acha aí, que eu entendo aqui. E a gente vai matar essas saudades aqui na Cultura FM no nosso fim de tarde. A partir de agora, feito por você. Eu sou o Carlos Matos, diferente dos iguais, com a graça e a paz de Deus, feliz da vida, sempre como sempre. Bora! Bora começar, vai! Morning Talking, 1985. Jerry.

New Order, Round Round, de 1989. Quem curtiu também Inside Out aqui foi o Márcio, né? Tá ligado com a gente lá no Posto da Saúde, se não tô enganado, Márcio Soares. Um abraço pra você, obrigado pelo carinho, da companhia e da audiência.

5. Coisa boa é ter a tua companhia aqui com a gente. Tudo de bom a você. Obrigado, tá, pelo carinho. Você que tá no trabalho, você que tá em casa, nos afazeres também aí, ligado aqui com a gente, ligada com a gente nesse fim de tarde. A carona no trânsito, não dispenso de jeito nenhum. Agradecido o carinho também da Marli Tercis, né? Disse, som nas alturas, boas lembranças. Beijo no core também, menina. Tamo junto. Ai, ai, só topzera. Esse set list aí, Carlos Matos, disse aqui o Mesquita. Valeu, garoto, tamo junto. Ó, cadê o Buddy Nelson? Buddy Nelson tá por aí também. Buddy Nelson, quando toca uns New Order assim, também um Country Beat, sai na doideira. Vai dançando e vai curtindo junto com o dono aí, né? Coisa boa. Bom, é o seguinte. Daqui a pouquinho tem um resultado de promoção aqui da Cultura FM. Você pode vir a se dar bem. Levar aí esse par de convites. 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

0: 66%, ventos moderados a 3 km horário. A redação é da Thalita Rocha.
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0: Essa é a rádio que destrava sua memória afetiva o tempo todo. Você faz a programação com a gente aqui. Você pode mandar por áudio, pode mandar por texto, pode mandar por print. Aqui não tem cerimônia não, tá? Sabe o nome? Manda. Não sabe? Manda a pista que eu tento te ajudar aqui. Manda um print, manda uma fotinha, tá bom? É o caso aqui da nossa querida Simone, que tá no trânsito com a gente, né, Si?
1: A música que eu vou te pedir, eu vou mandar a fotinho dela.
0: Boa.
1: A primeira vez que eu escutei foi na Cultura FM. Semana passada eu ia indo pro serviço.
0: Aí, ó.
1: Aí eu já pesquisei que música que era, é muito linda, é uma música do Bee Gees.
0: Concordo.
1: Tá bom?
0: Muito
1: Se
0: bem.
1: Puder, toca ela pra mim.
0: Agora.
1: Um abraço,
0: outro,
1: Simone Dourado.
0: Menina. Tudo de bom pra você, Simone Dourado. Ó. You Win Again. Bee Gees de 87. Aumenta.

0: canção de amor pra você. Na verdade, o Catedral, né? O grupo Catedral. Catedral passou por aqui, quase que não saiu. Catedral, uma canção de amor pra você, de 99. Tem lá eu minhas dúvidas, que seria de 89, eu vou buscar aqui. I'm Too Sexy, Right Said Fred, de 1991. Também passou Laban com Give Me Your Name, Give Me Your Number. Sim, dê seu número pra mim. Seu nome também, tá bom? 1985. Abrimos aqui com a música da Simone, que pediu, mandou a fotinha num print e curtiu o Bee Gees lá do ano de 1987, You and Again. Maravilhosa essa canção aqui, ó. Vou pro intervalo e volto já já. Vamos atender aqui o Prof. Divino na sequência. O cara é noveleiro. Contou toda a história aqui dessa canção que a gente vai curtir já já depois do intervalo. Tema de novela, inclusive, né? Deixa eu ver qual que é a novela aqui que ele tava falando mesmo. Deixa eu buscar aqui já para adiantar o processo. Ele disse que essa música aqui é tema que a gente vai curtir já já depois do intervalo. É tema do Gaspar e da Nana, da novela Top Model. Nuno Leão Maia e Zezé Polessa interpretam, né? O Gaspar e a Nana. Quem mais? Tem também o vilão, o malvadão, era o Alex. Nossa, você tá falando daquele que incorporava as coisas lá, é isso? É ele mesmo? Será que é essa aqui, essa novela? Eu não sou noveleiro. Não sei se é, não, aquela é A Viagem, né? É A Viagem, é verdade. Então tá. Depois do intervalo a gente mata essa saudade aqui juntos, tá? É rapidinho, não saia daí.
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1: Muito bem, estamos de volta com Cultura Flávia.

escrita, né? Escrita às 20 horas daquela época, né? É, escrita por Jeanette Clare. E a letra é uma balada marcante onde o cantor confessa abertamente sua luta contra o alcoolismo, vulnerabilidade emocional também. Lá do ano de 1977. É um clássico da música. Tenho certeza que se dançou coladinho, não saiu do lugar, se deliciou ao som dessa canção incrível do Alice Cooper, tá bom? Alice Cooper traz pra gente, ou Alice Cooper traz pra gente aqui lá de 1976, o pedido do Prof. Prof, qual é a novela que o senhor tá falando aqui em questão, hein? Essa aqui é da novela Duas Vidas. E a gente mata saudades, recorda aqui um bom momento, a gente vai buscar para se informar e fica bem informado também, né? I Never Cry, 1976, Alice Cooper.

0: dessas coisas aí. Agora sim, Billy Idol, Eyes Without a Face, de 1983, Cyndi Lauper e Alice Cooper também passaram por aqui. E eu vou pro intervalo e volto já já, mas antes de sair aqui pro intervalo, deixa eu entregar aqui presente. Você que se cadastrou lá no 999783811, colocou lá a palavra flashback e também o seu nome completo. Quem se deu bem vai curtir aqui a Losing nesse próximo sábado, 9 da noite, 4 DJs, 4 DJs animando a festa, fazendo a festa acontecer, para que você possa curtir uma noite nostálgica. Esses caras são feras. DJ Ricardinho Martinelli, DJ Roberto, DJ Dudu e DJ Vasco Neves, juntos para essa noite memorável. Memorável. Sábado agora. Quem é que vai? Final do telefone 9505. Tá com a gente lá no Novo Paraíso, né? Tá ligado lá o João Correia de Queiroz. João Correia de Queiroz, todo seu. Esse par de convites aqui, a produção te explica direitinho. Combinado? Volto já já, não saia daí.
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2: 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Muito boa noite para você. 6:04. Eu sou o Carlos Matos, diferente dos iguais.

Com a graça e a paz de Deus, feliz da vida sempre, como sempre, com você sempre, fazendo a programação aqui no fim de tarde com Carlos Matos. Você pode me seguir também no Insta, @CarlosMatosOficial, Matos com dois T's. @CarlosMatosOficial, Matos com dois T's. Combinado? Ó, é você quem faz essa programação com a gente aqui no 659-9987-2339. Você manda por áudio, manda por texto, fique à vontade, pode fazer um print aí da tua banda, do teu cantor com a música. Ah, viu aí? Viu uma música e não sabe como pedir? Manda um print. Manda um print, mais fácil, impossível. Tá bom? Manda aí. Você não precisa ser bom de memória. Você não precisa dar uma... O que você precisa fazer é me dar uma pista. Simplesmente. Beleza? E assim, eu vou achar aqui a tua música. Pode ter certeza. Tá bom? Então manda. E bora matar saudades. Recordar bons momentos. Essa hora aqui, a gente abrindo... Tô abrindo aqui a última hora do nosso... Nossa Cultura Flashback, mas ainda há tempo pra eu tocar a tua música aqui. Bora com essa aqui, ó. Quem gosta muito dessa canção? A nossa Ju Santos, ó. Aumenta o volume e bora curtir juntos, então. Você que tá no trânsito, obrigado pelo carinho da companhia. Tá em casa, tá no trabalho? A carona no trânsito, eu, Carlos Matos, não dispenso de jeito nenhum. Sahara Night.

0: carona no trânsito, né? Não dispenso de jeito nenhum a carona no fim de tarde, início de noite. Eu sou muito agradecido em Deus, porque tenho aí uma gama de ouvintes que nos dão aí esse carinho, essa audiência. Na volta para casa, a gente vai suavizando o caminho com o teu flashback, com a tua participação, com a sua interação aqui. Na volta aqui do intervalo, vou atender quem aqui? Deixa eu buscar aqui já para dizer quem é que eu vou atender. Vamos bem? Quem é? A Eunice. Anice. Oi, Anice. Eunice. Já, já, depois do intervalo, tá? Muito bem. Que é isso? Ô, Bueis. A Eunice chegou primeiro. Tá bom? Chegou primeiro. Depois, a coincidência é que vocês pediram o mesmo cantor aqui. Mas a Eunice chegou primeiro, tá bom? Na volta do intervalo, vamos trazer esse escocês maravilhoso aqui no nosso Cultura Flashback. Você participa no 659-9987-2339. Já, já tem Rod Stewart.
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0: Muito bem, o projeto Viva o Seu Bairro, especial Dia das Crianças, estará no Parque Atalaia neste sábado, dia 10. 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As crianças receberão aí de graça pipoca, algodão doce, refrigerantes, cachorro quente, guloseimas e pinturas artísticas. A gente convida você, pai, mãe, né, toda a família a participar desse evento que é incrível. 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Muito bem. 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
2: Muito bem.
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eu disse boa noite pra você que tá em casa, eu disse pra você que tá aí curtindo a gente no trabalho e no trânsito. Aí recebi uma mensagem aqui dizendo boa noite pra quem tá malhando também aqui na academia. No caso ela, a Daniele. Oi Daniele, tudo de bom a você? Obrigado pelo carinho, tá malhando, tá lá no foninho de ouvido curtindo aqui a Cultura FM. Agradecido por demais. Estamos juntos também, coisa boa. Bora, vamos atender aqui a Nice. A Nice pediu um clássico maravilhoso lá do ano de 1977. Esse escocês maravilhoso traz pra gente com a sua interpretação incrível. I don't want to talk about it. 1977, canta Rod Stewart.

0: sequência maravilhosa, né? Laura Branigan, de 1984, Self Control. Também tivemos Manhattans com Forever By Your Side. O pedido da Júlia, que tá aqui junto com a gente no trânsito também, lá do ano de 1983, suavizando o caminho aqui da Júlia com Manhattans. Ah, tema de novela, inclusive, essa música aqui. E abrimos com a música também. A Nice curtiu olhando os aviões. No horizonte, o avião subindo, o avião descendo. Obrigado pelo carinho da companhia. Eu gosto também. Se não me engano, ela é lá do Jardim Aeroporto. É isso mesmo? Deixa eu ver aqui de onde ela é. Para poder... É, de Várzea Grande. Não é do Jardim Aeroporto, mas sim, ela está lá por perto ali, vendo o avião subir e descer. Obrigado pelo carinho da companhia nessa hora aqui junto com a gente. Tanice, seja bem-vinda. Também tenho o carinho da companhia, tá ligada com a gente. Ela falou que delícia ouvir essa voz rouca do Rod Stewart. Amo essa música também. Obrigado aí. Quem é que pediu? Quem é que falou isso aqui? É a Nadija Clélia Diniz. Nadija. É aeroporto. Isso, aeroporto. Ela tá lá com a gente, a Nice. Obrigado, menina. Tá vendo o avião subir e descer? Eita, coisa boa. Eu gosto de fazer isso também. Eu gosto. De vez em quando, me deparo ali. Dá vontade de viajar, né? Ah, delícia. É, deixa eu agradecer o carinho também da companhia aqui junto com a gente nessa hora. Me fez uma surpresa no último final de semana. Levou-me até o apartamento lá em casa. Um bolo delicioso. Abraço a Áurea, da Áureas Bolo. Bolos, né? Tá ligada nessa hora aqui comigo, curtindo. Agradecido por demais. Se você quer conhecer o trabalho da Áurea, vai lá, Áureas Bolos no Instagram. Você vai ver o trabalho que essa mulher faz. E me levou um bolo de morango com ninho. Ninho com morango. Gente, que delícia. É o meu preferido. E ainda com surpresa. Fala sério. Obrigado, tá? Pelo carinho, um abraço também de toda a família aqui. A você. Vou pro intervalo, volto já já com as últimas do nosso Cultura Flashback. Dá tempo pra eu tocar tua música. Então acredita, manda o teu flashback aí. Na volta do intervalo, pode ser a primeira, tá bom? Fique à vontade.
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2: Muito bem, senhoras e senhores, agora 6h49. Então aumenta o volume aí. Vambora, vamos curtir Cher com Billy.

Caroline, 1969, fez a trilha sonora da minha viagem em férias com a família, gente. Incrível. Assistimos a série que tá incrível também. Só me esqueci o nome da série aqui. Mas amanhã eu lembro e falo. Vale a pena por demais. Se você que tá me ouvindo nesse momento aqui lembrou e sabe o nome dessa série, me ajuda até eu finalizar o programa aqui. Manda aí. Incrível. Curti demais. E curtimos demais também ao longo das estradas, das ruas que passamos dirigindo e curtindo Sweet Caroline com New Diamond. Incrível. Uma sinergia diferenciada agora. Ah, bom descanso para você também, meu amigo André Jacobi. Bom descanso para você também. Tudo de bom, Áurea Zucker. Tá parada lá no estacionamento, né? Do mercado. Saiu para ir no mercado. Tá parada lá ouvindo a gente alto e bom som. Um abraço para você, para todo mundo. Tá com a Áurea nesse momento aí, ó. Aí no mercado, na Avenida do CPA. Tá bom? Ai, ai. Vamos nessa, produção. Nisse, ótima noite para você também. A Júlia acabou de chegar. Olha a Rubiane aqui comigo também. Que legal. Agradeço por demais. Amanhã tem mais. Ó, daqui a pouquinho, depois da Voz do Brasil, tem o Beto Silva trazendo o Cultura Dona da Noite pra você curtir aí a melhor programação flashback do rádio aqui no Dial. E no culturafmcuiabá.com.br, no nosso site, você vai ficar com uma hora de música sem intervalos, direto até às 8 da noite aqui. Numa boa, curtindo a melhor programação, sem nenhum intervalo, você vai curtir de montão, tá? É só você acessar culturafmcuiabá.com.br. Tá na hora, produção? Vamos nessa, então. Vamos a 1982 atender aqui o pedido do Inimar, que tá comigo. Inimar Pereira dos Santos. Ô, Carlos, eu quero ouvir aí a música do F.R. David. Essa música é top também, maravilhosa. Lá do ano de 1982. Para finalizar aqui a participação do Carlos Matos e abrindo uma hora de música sem intervalos na nossa internet, culturafmcuiabá.com.br e no aplicativo Rádios Rede Gazeta. Bora, gente! Simbora então, vai! Simbora mais eu! Words!

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